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4: Espero que lhe saiba tão bem assim ouvir as músicas que trouxe para esta noite, como sabe a mim passá-las e ouvi-las aqui deste lado. Foram escolhidas a dedo para lhe fazer a melhor companhia possível. Tenha uma boa noite de trabalho, se for o caso, e se não for, bom descanso. Boa noite.

se é a música que procuro ouvir esta noite, deixe-me que lhe diga que, modéstia à parte, preparei para hoje uma grande seleção musical. Está, portanto, no sítio certo para passar uma noite magnífica com músicas extraordinárias. Obrigado por estar connosco.

0: Nas madrugadas de fim de semana, na Tajit só houve grandes recordações. Sábados e domingos, até às 4 da manhã, trago duas mãos cheias de boa música para recordarmos juntos. Boa noite.
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0: Só na Tagi lhe damos a ouvir músicas que já não ouvem mais lado nenhum. Eu escolhi um par delas para ouvirmos esta noite. Fique por aí para as recordarmos juntos.
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0: E cá estou eu novamente, literalmente, a dar-lhe música. Sou o Marco Pereira e sou responsável pela seleção musical desta noite. Espero que goste e bom fim de semana.
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0: Entre a meia-noite e as 4 da manhã, ofereço-lhe a minha companhia, a minha e a de grandes recordações da música dos bons velhos tempos. Eu sou o Marco Pereira e tenho muito gosto em entrar nas madrugadas da rádio na sua companhia.
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3: 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A sua ainda não passou hoje? Então continue por aí, pois irá ouvi-la com certeza. Bom dia, boa tarde ou boa noite, dependendo da hora e do local onde nos esteja a ouvir. Seja muito bem-vindo à Rádio Tágido, a rádio dos bons velhos tempos.

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E é mesmo só aqui na Tágid que consegue ouvir músicas que já não tocam em mais lado nenhum. Algumas, aposto, já quase não se lembrava delas. Verdade? Então faça-nos companhia, porque ainda há muitas mais para ouvir nesta madrugada. Boa noite.

0: Boa noite, seja muito bem-vindo. Está a ouvir a Rádio Tágide, aquela que lhe dá a ouvir grandes recordações. Obrigado pela sua companhia nas madrugadas da rádio. Bom fim de semana.
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0: Um dos maiores prazeres que tenho é poder levar até si as grandes músicas de todos os tempos que só a Tágide lhe dá a ouvir. E eu sei que também gosta. Por isso, fique por aí e faça-me companhia em mais esta madrugada na Rádio dos Bons Velhos Tempos.

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1: Seja muito bem-vindo à Rádio dos Bons Velhos Tempos. Sabe que aqui, a qualquer instante, irá de certeza tocar aquela música de tanto gosta e que já não ouvia há tanto tempo. Só em radiotagido.pt pode ouvir estas tão boas recordações. Deixe-se ficar por aí. A mim também me sabe bem a sua companhia. 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

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Seja muito bem-vindo.

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4: www.radiotagide.pt. É aqui que pode ouvir todos os dias, a qualquer hora, aquelas músicas que nos transportam até outros tempos. À nossa juventude, talvez, que nos põe um sorriso na boca e o pensamento lá longe, que tem o poder de nos trazer um bocadinho de felicidade. Eu espero conseguir trazer-lhe isso esta noite. Faça-me companhia e tenha uma boa noite.

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Viva, boa noite. É tão bom saber que está aí desse lado para ouvir todas as músicas que escolhi para passar esta madrugada. Espero que goste. Obrigado por estar connosco.

0: está a ouvir a Tágid, a rádio dos bons velhos tempos, que lhe dá a ouvir músicas intemporais, daquelas que é sempre bom recordar, algumas até com alguma emoção. É isso que lhe trago todos os dias em radiotágid.pt. Espero que goste. Boa noite.
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2: Está a trabalhar na nossa companhia, sabe que é um prazer poder levar até si estas músicas que certamente ajudam a que a noite corra melhor. Eu, pela minha parte, tenho todo o gosto em passá-las para si. Fique aí comigo e tenha uma ótima noite com a Tágide. Bom fim de semana.

0: É o sabor de grandes músicas que vamos madrugada fora, aqui na emissão da Tágide, em radiotágide.pt. Tenha uma ótima noite e um grande fim de semana. Venha daí comigo até às 4 da manhã.
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www.radiotagide.pt é onde pode ouvir a melhor música de todos os tempos. No início de cada madrugada cabe-me a mim, Marco Pereira, escolher todas as músicas que por aqui vão tocando. Obrigado por me fazer companhia aí desse lado. Deixe-se ficar, tenha uma boa noite.

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5: Quatro horas e cinco minutos. Está com a Rádio Tágida em radiotágida.pt. Eu sou a Aurélio Luiz e vou fazer-lhe companhia até às 7 com músicas dos bons velhos tempos. Obrigado por me fazer companhia aí desse lado. Boa noite.

E cá estou eu nesta viagem até às 7 da manhã, aqui na Rádio dos Bons Velhos Tempos. Faça-me companhia, vai ver que vai mesmo valer a pena. Por aqui vão passando todas as músicas da sua vida.

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1: Entre as 4 e as 7 da manhã, sou eu, Aurelio Luís, quem escolhe todas as músicas que vai ouvindo por aqui. A música da sua vida ainda não passou hoje? Então fique por aí comigo, porque a qualquer momento ela vai passar, de certeza. Tenha uma excelente noite com a Tágide.
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1: Todas as grandes músicas de sempre passam aqui na Tágide e hoje, como sempre, trouxe uma grande seleção musical que espero seja do seu agrado. A intenção é fazer-lhe uma boa companhia e ajudar a que a sua noite seja bem

0: 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Boa noite.
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0: Mais uma vez, boa noite. Está com a Rádio dos Bons Velhos Tempos aqui. No final de cada madrugada passo para si muitas daquelas músicas que há tanto tempo já não ouvia na rádio. Eu sou Aurélio Luiz e faço-lhe companhia de segunda a sexta-feira entre as 4 e as 6 da manhã e ao fim de semana. Fico mais uma horinha consigo até às 7.
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5: Se a sua vida tem uma música, já sabe que a qualquer instante ela irá passar aqui na Rádio dos Bons Velhos Tempos. Quantas músicas já ouviu aqui na Tágide, das quais já quase não se lembrava? Pois é, nós não deixamos que se esqueça. Basta ficar aí desse lado a fazer-nos companhia, que vai ser surpreendido a todo instante. Deixe-se ficar. Boa noite.

0: Se só agora se ligou com a Tajid, saiba que até às 7 da manhã sou eu que estou online consigo a dar-lhe a ouvir músicas que pensava nunca mais ouvir na rádio. Sou a Aurélia Luiz e é um prazer fazer-lhe companhia no final de cada madrugada. Obrigado por se juntar a nós em radiotajid.pt. Boa noite.
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0: E porque recordar é viver, vida é coisa que não nos falta por aqui na Rádio dos Bons Velhos Tempos. Todos os dias temos grandes recordações só para si. Fique por aí a recordá-las comigo.
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Muitas recordações musicais é o que pode encontrar nas madrugadas da Rádio Tágido, a rádio dos bons velhos tempos. Espero que goste tanto de as ouvir como eu gosto de as passar para si. Tenham uma boa noite.

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A sua música já passou hoje? Será que está aqui na lista que preparei hoje para si? Não se preocupe. Se não for desta, passará certamente a qualquer instante. Fique atento, deixe ficar por aí. Nós adoramos ter a sua companhia.

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6: Juntos neste início de dia aqui na rádio dos bons velhos tempos, vamos ouvindo e recordando grandes canções e grandes vozes de sempre. Algumas já quase não nos lembrávamos delas. E porque recordar é sempre tão bom, hoje trouxe uma mão cheia de boa música para ouvirmos juntos. Tenham um excelente fim de semana connosco.

0: Já reparou que aqui na Tazi passamos músicas que já não ouvem mais lado nenhum? Isso mesmo que fazemos, vamos lá atrás no tempo buscá-las para que as grandes músicas que nos marcaram a vida não sejam esquecidas. Obrigado por estar aí connosco, tenham um ótimo dia.
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0: E porque recordar é viver, vida é coisa que não nos falta por aqui na Rádio dos Bons Velhos Tempos. Todos os dias temos grandes recordações só para si. Fico por aí a recordá-las comigo.
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0: Até às 7 da manhã sou eu que fico deste lado a escolher todas as músicas que por aqui vão passando. Eu sou a Aurélia Luiz e é um prazer estar deste lado a fazer-lhe companhia.
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0: Estamos agora a 5 minutos das 7, a altura em que chega o Luís Delgado para lhe fazer companhia até às 11 da manhã. Obrigado por esta noite e início do dia que passou comigo. Espero que tenha gostado das músicas que escolhi para si. Eu gostei muito de as ouvir deste lado. Fico com o Luís Delgado, que já anda ali pelos corredores. Já a seguir, às 7, eu volto amanhã à hora do costume. Bom dia e bom fim de semana.
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4: Na Rádio dos Bons Velhos Tempos passam todas as músicas da sua vida. Obrigado por estar aí. Tenha uma excelente manhã.

Nas manhãs de fim de semana da Tagit só se ouve grandes recordações. Este fim de semana trago uma mão cheia de boa música para recordarmos juntos. Tenham um muito bom dia.

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0: Só na Taja lhe damos a ouvir músicas que já não ouve mais lado nenhum. Eu escolhi um par delas para ouvir esta manhã. Fique por aí para as recordarmos juntos. Esta é a Rádio dos Bons Velhos Tempos.
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0: Juntos na manhã da rádio, vamos ouvir as músicas que nos marcaram a vida, que nos fazem recordar outros tempos e que em alguns casos até nos aceleram o coração. E isto só a tarde de lhe dar a ouvir. Tenham um muito bom dia.

0: Olá, seja muito bem-vindo. Eu sou o Luís Delgado e estou consigo na Rádio Tagem da Rádio dos Bons Velhos Tempos e espero que esteja a passar um excelente fim de semana.
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1: Está a ouvir a Tágida, a rádio dos bons velhos tempos, que lhe dá a ouvir as músicas intemporais, daquelas que é sempre tão bom recordar, algumas até com alguma emoção, e é isso que lhe trago todos os dias em radiotágida.pt. Espero que goste. Muito bom dia.

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4: Olá, eu sou o Luís Delgado e estou aqui consigo nestas manhãs da rádio. Bom dia, obrigado por estar aí desse lado.

0: Se só agora se ligou connosco, seja muito bem-vindo. Saiba que no início de cada manhã sou eu, Luís Delgado, quem escolhe todas as músicas vão tocando por aqui. Divirta-se e fique connosco.
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0: E cá estou eu novamente a dar-lhe música. Sou o Luís Delgado e espero que goste das músicas. Partilho consigo. Muito bom dia.
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0: Informação com o jornalista Jerónimo Belo Jorge.
1: Bom dia. A Associação Ambientalista Quercus considerou que a solução em estudo para o abastecimento de água no distrito de Setúbal, a partir do Castelo de Bode e do Rio Tejo, apresenta vantagens ambientais e económicas significativas para os consumidores. Além de permitir uma maior robustez e flexibilidade dos sistemas de abastecimento existentes, acaba por ser a única alternativa eficiente do ponto de vista ambiental e económico, quando comparada com a construção de unidades de dessalinização, as quais implicam enormíssimos impactos ambientais, sobretudo ao nível da rejeição de efluentes de grande concentração salina, referiu a Associação Ambientalista em comunicado. Na opinião da Quercus, a dessalinização implicaria investimentos elevados associados à captação, tratamento e bombagem da água. Para a Associação, a solução poderá garantir uma maior resiliência dos sistemas de abastecimento, sem transferir para as famílias e para as empresas os elevados custos energéticos, financeiros e ambientais associados à dessalinização. No entanto, a Quercus considera que o estudo do Governo deve ser realizado com rigor técnico e com transparência. A Câmara Municipal de Tomar aprovou por unanimidade a versão final do regulamento da taxa turística de 2 euros por dormida, estimando-o arrecadar cerca de 300 mil euros por ano. Segundo o autarca de Tomar, Tiago Carrão, a cidade e o concelho registaram em 2025 171 mil dormidas, estimando o município que aproximadamente 20 mil possam estar abrangidas pelas diferentes isenções previstas no regulamento.
2: As contas são fáceis de fazer. Tomar teve em 2025 171 mil dormidas, sendo que existe aqui um conjunto de isenções previstas no regulamento, e que são por várias razões, mas elas estão previstas, e nisso penso que o regulamento também ficou bem estruturado, algumas delas com contributo quer da população, da consulta pública, mas também contributo dos próprios operadores, e portanto a estimativa será próximo dos 300 mil euros, tendo em conta que aplicamos 2 euros por dormida, vezes cerca de 150 mil, porque as outras 20 mil estimamos que possam ser isenções, e portanto deverá significar uma receita de cerca de 300 mil euros, receita essa que pode e deve, tem que ser aplicada. Aliás, o próprio regulamento prevê que essa receita será utilizada precisamente para tudo que são matérias relacionadas com o turismo, seja na manutenção do espaço público, porque sabemos que o turismo tem também, obviamente, um desgaste maior do nosso território, do nosso espaço público, seja também na promoção do concelho, seja também na atividade cultural, ou seja, tudo isso é para onde será canalizado este dinheiro.
1: Entre os destinos apontados pelo Presidente da Câmara para a aplicação das receitas previstas estão a manutenção e valorização do espaço público, a promoção turística do concelho e o apoio à atividade cultural. O sistema Volta recebeu mais de 305 milhões de garrafas e latas de bebidas de uso único nos primeiros 5 meses que foram completados esta semana, tendo o número de embalagens triplicado nos últimos 2 meses, divulgou a entidade gestora do programa. A participação no sistema de depósitos em reembolso de embalagens tem crescido de forma muito significativa desde o arranque a 10 de abril, afirmou em comunicado a entidade gestora do sistema de depósito em reembolso, SDR Portugal. Nos primeiros 2 meses de funcionamento do sistema Volta, ultrapassaram-se os 10 milhões de embalagens devolvidas, aos 3 meses os 100 milhões de embalagens e aos 5 meses os 305 milhões de embalagens. Há um forte crescimento na utilização da rede de recolha e a média de devolução das embalagens ao sistema é atualmente próxima de 5 milhões de embalagens por dia, mais de 3.400 embalagens por minuto. A planta invasora cortadéria, também conhecida como erva das pampas, é das mais perigosas para a saúde e está presente em mais de 200 municípios do continente. O alerta foi dado esta semana por especialistas que lamentaram a falta de medidas para a conter. Segundo a docente e investigadora Elia Marchante, da Escola Superior Agrária da Universidade Politécnica de Coimbra e especialista em plantas invasoras, um estudo realizado em 2025 sobre a distribuição de plantas invasoras em Portugal identificou esta planta, cujo nome científico é Cortadéria siluana, em 208 municípios, mas é possível que esteja em muito mais. A planta em causa é conhecida pelas plumas vistosas, frequentemente vista à beira das estradas e em zonas costeiras ou nas margens dos rios, mas também em propriedades privadas, plantada em jardins e colocada em jarras ou parques e espaços públicos, detidos por câmaras municipais, juntas de freguesia ou outras entidades. De acordo com o Decreto-Lei de 2019, com 7 anos de existência, estabeleceu o Regime Nacional para a Prevenção e Gestão das Espécies Exóticas Invasoras, incluindo expressamente a Cortadeira Seluana na Lista Nacional de Espécies Invasoras. A Indica prossegue este fim de semana, com jogos hoje e amanhã. Hoje, no Grupo B, os 3 encontros estão marcados para as 16 horas. Parteiras a receber Alfreira de Velha, no campo da Lameira Redonda, num duelo entre duas equipas que começaram a prova a vencer. A Concavada estreia-se na competição a receber Moriscas, no campo José dos Santos Ruivo, enquanto a Bem Posta recebe as Chanteiras, no campo Eduardo Soares Mendes. O São Miguel do Rio Torto vai folgar. No jogo de hoje do Grupo A, Água Travessa recebe a equipa de Alvega. É tudo quanto a notícias. Desejo-lhe a continuação de uma ótima manhã de sábado. Bom dia.

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4: Espero que lhe saiba tão bem assim ouvir as músicas que trouxe para esta manhã, como sabe a mim passá-las e ouvi-las aqui deste lado. Foram escolhidas a dedo para lhe fazer a melhor companhia possível.

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0: Viva, bom dia. É tão bom saber que está aí desse lado para ouvir todas as músicas que escolhi para passar esta manhã. Espero que goste. Divirta-se.
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0: E assim vai acontecendo mais uma manhã com a melhor música de sempre. Mas é assim na Rádio dos Bons Velhos Tempos, todos os dias, 24 horas por dia. Seja muito bem-vindo à Tágil.
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0: É ao sabor de grandes músicas que vamos andando nesta manhã, aqui na emissão da Tágida em radiotágida.pt. Tenha um excelente fim de semana. Venha daí comigo até às 11 da manhã.
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Que bom que é recordar grandes músicas e melhor ainda é recordá-las consigo. Muito bom dia, seja muito bem-vindo. 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

0: Informação com o jornalista Jerónimo Belo Jorge.
1: Bom dia. A Ministra do Trabalho, Solidariedade e Segurança Social, Rosário Palma Ramalho, garantiu esta semana que o suplemento extraordinário para os pensionistas vai custar 400 milhões de euros e não vai desequilibrar as contas públicas. A governante adiantou que a medida vai abranger 90% dos pensionistas, está em preparação, mas deverá ser o figurino de 2025, quando o Governo atribuiu apoios de 100, 150 e 200 euros para pensões até 1.611 euros.
2: Abrange mais de cerca de 90% dos pensionistas portugueses, por uma razão muito simples, é que as nossas pensões são de facto muito baixas. E, portanto, isto é uma medida direta de aumento dos rendimentos dos pensionistas, de proteção dos pensionistas e, naturalmente, também de combate à pobreza. A medida está em preparação, irá ao Conselho de Ministros proximamente, mas deverá ter o figurino das que fizemos nos outros anos.
1: Rosário Palma Ramalho esclareceu ainda que estes suplementos não são custeados pela Segurança Social, são custeados pelo próprio Orçamento do Estado. O Protege, Movimento pelo Tejo, exige que seja disponibilizada às populações informação sobre o plano de emergência interna da barragem do Castelo de Bode e defende a realização de sessões públicas e simulacros de evacuação nos 6 concelhos abrangidos pela instalação de um novo sistema de sirenes. Em comunicado, o Movimento Ambientalista reconhece como positiva a instalação dos mais de 30 postes de sirene em Abrantes, Chamusca, Constância, Tomar e Vila Nova da Barquinha, mas considera que a colocação dos equipamentos deve ser acompanhada por informação sobre a forma como as populações devem agir em caso de emergência. Paulo Constantino, porta-voz do movimento, saúda a instalação dos sistemas e defende a necessidade da informação à população.
3: É necessário que haja uma campanha junto à população que informe a razão por que estão a ser colocadas essas torres, como é que elas funcionam, como reagir nos avisos e também folhetos, que é a própria lei que obriga, a própria lei de segurança que obriga a que haja folhetos às populações com várias informação sobre locais de encontro, sobre evacuação. Tudo isso deve ser divulgado junto às populações pelas mais diversas formas, autarquias, juntas de freguesia, municípios, escolas, chegar ao máximo à população para que as pessoas, e até com simulacros de evacuação, para que as pessoas que estão nas zonas de autossalvamento saibam reagir em minutos como é exigido no caso de acionamento dos avisos destas sirenes, destas torres de aviso.
1: De acordo com os dados apresentados pelo movimento, o novo sistema inclui entre 6 a 8 torres no concelho de Abrantes, abrangendo as freguesias de Martinchel, Rio de Minhos e Tramagal. Estão ainda previstas outras 6 na Chamusca e em Constância, 12 em Tomar e 4 em Vila Nova da Braquinha. Está em curso até esta segunda-feira a campanha de segurança rodoviária Sinto-me Vivo, que visa alertar para a importância do uso correto de dispositivos de segurança. A campanha inclui ações de sensibilização da Autoridade Nacional de Segurança Rodoviária e operações de fiscalização da GNR e da PSP. Segundo as autoridades, a campanha visa alertar os condutores e passageiros para a importância de utilizarem sempre e corretamente o cinto de segurança, os sistemas de retenção para crianças e também o capacete. A Segurança Rodoviária, GNR e PSP lembram que entre 2021 e 2024, 8.210 passageiros que viajavam no banco traseiro sem sistema de retenção adequado foram vítimas de acidentes, dos quais 274 ficaram gravemente feridos e 69 morreram. Alcarvelo, no Conselho de Cerdoal, está a receber este sábado, ou vai receber a partir das 10 da manhã, a primeira edição do Penalty Cup, um torneio de grandes penalidades criado pelo influencer Pedro Timóteo, uma competição que vai juntar 32 equipas entre desportistas da comunidade, mas também muitos influencers, muitos criadores de conteúdos digitais. À Antena Livres, o Pedro Timóteo explicou como é que funciona o torneio.
4: A mecânica vai ser muito simples, portanto, nós vamos ter a baliza 1 e a baliza 2. A baliza 1 vai ser transmitida durante 8 horas de transmissão no meu canal da Twitch e também com o apoio da Sport TV. E na baliza 2 vai ser a comunidade, portanto, 16 equipas da comunidade, 16 equipas influencers, onde em cada baliza vai existir no final do dia um finalista e essas equipas vão se defrontar no final com o 20º... Pelas contas, 20º jogo do dia vai ser na baliza 1 transmitido e aí vamos apurar o verdadeiro campeão.
1: Portanto, há 3 batedores e um guarda-redes, não é? Portanto, alguém tem que ir à baliza e 3 têm que marcar o penalti. Há árbitros? As regras são as mesmas da marcação dos penaltis no futebol de 11?
4: Exatamente, há árbitros, portanto, árbitros da Inatel, também tive esse cuidado de arranjar pessoas que percebem da coisa.
1: É um torneio de penaltis no Campo de Futebol de Santa Clara, em Alcravel, começa às 10 da manhã, termina às 6 da tarde. O tempo vai continuar quente, estamos com aviso amarelo para os distritos de Castelo Branco, Santarém e Porto Alegre, até este domingo às 5 da tarde. Tenham uma ótima manhã, bom dia.

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4: E assim caminhamos juntos nesta manhã com muita música. É tão bom ter a sua companhia aí desse lado. Bom dia, seja muito bem-vindo à Tágede, a Rádio dos Bons Velhos Tempos.

0: Se só agora se ligou à Rádio Tagente, saiba que eu sou o Luís Delgado e que faço esta viagem consigo neste fim de semana. Uma viagem cheia de grandes músicas que tenho todo o gosto em partilhar consigo.
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3: Olá, seja muito bem-vindo, eu sou o Luís Delgado e estou consigo na Rádio Tagem da Rádio dos Bons Velhos Tempos e espero que esteja a passar um excelente fim de semana.

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0: Espero que lhe saiba tão bem assim ouvir as músicas que trouxe para esta manhã, como sabe a me passá-las e ouvi-las aqui deste lado. Foram escolhidas a dedo para lhe fazer a melhor companhia possível.
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0: Só Natasha lhe damos a ouvir músicas que já não ouve mais lado nenhum. Eu escolhi um par delas para ouvir esta manhã. Fique por aí para as recordarmos juntos. 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

todos, sejam bem-vindos ao Para Cá de 80, que como sabem é uma viagem na máquina do tempo de volta à década dos 80. Eu sou Kira Oliveira e faço-vos companhia aos sábados e domingos entre as 11 e meio-dia aqui na Rádio Tágita, Rádio dos Bons Velhos Tempos. E hoje voltamos exatamente ao ano de 1983. É verdade, eu pessoalmente tinha 12 aninhos na altura. Meu Deus, como os anos voaram simplesmente, não é? Começamos com Roman Holiday, que nome estranho, férias romanas, mas pronto, digamos que os anos 80 tinham essa peculiaridade de dar nomes fora do comum e do vulgar, também era uma coisa gira, mas pronto, Don't Try to Stop It. Os senhores eram britânicos, não duraram assim lá muito tempo e este tema andou pelas tabelas britânicas em 1983 com toque de jive que por acaso soa mesmo muito bem. Hoje talvez vá buscar temas não tão conhecidos ou menos conhecidos, mas também fizeram parte dos 80, não é? Portanto, bora lá continuar aqui com estas recordações de 1983.

O casal de sucesso dos 80, Annie Lennox juntamente com Dave Stewart, que formaram os Eurythmics. É mesmo um casal sensação da década. Eu sempre gostei muito de Eurythmics. Hoje com o tema Who's That Girl, pertence ao álbum Touch, claro, do ano de 83. Depois disso, Howard Jones, o senhor que também pertenceu ali no início dos anos 80, ele lançou bastantes singles, até bastante conhecidos, hoje aqui com New Songs. E em agosto de 83. Depois disso, os Kajagoogoo, já sem o Limahl, aqui com o tema Big Apple, e os senhores Tears for Fears, no ano de 83, com o tema Pale Shelter, do álbum The Hurting. Estão a gostar? É diferente hoje a edição do Para Cá de 80, não com tantos temas super conhecidos, mas também fazem parte da história da década mágica dos 80. Portanto, continuemos aqui a ir buscar temas não tão conhecidos, mas que fazem parte da história. Até já!

Heaven 17, Come Live With Me, com uma letra um pouco polémica, em que conta a história de um homem de 37 anos que se apaixona por uma miúda de 17. Portanto, são 20 anos de diferença. Ainda é uma boa diferençazinha, mas a letra por acaso está bem concedida. Claro que conhecemos o Heaven 17 por outros temas, mas este por acaso é giro, entre no ouvido, tirando a parte da história da letra. Depois disso, The Beat, uns senhores que também fizeram sucesso por terras britânicas, inclusive também pelos Estados Unidos e pelo Canadá, onde tinham outro nome. No Canadá eram conhecidos como The English Beat e, por exemplo, na Austrália eram conhecidos como The British Beat. Na América era também o English Beat, porque havia uma outra banda americana com o mesmo nome. Mas hoje aqui os The Beat, que vêm lá das terras de Nossa Majestade, agora é um rei, já foi muito tempo a rainha, com o tema Can't Get Used to Losing You. Depois disso, talvez aquela que foi um dos inícios e que influenciou as ditas boys band, os New Edition, Candy Girl. Eu gosto tanto desta música, tão gira, acho tão fofo, sério. Candy Girl. Aquela vozinha tão fininha do cantor. Claro que eles hoje são todos homens adultos, mas na altura eram miúdos e este tema fez realmente grande furor nas tabelas mundiais. E depois disso, The Fun Boy Tree, Our Lips Are Sealed. Os senhores que também vêm de Terras Majestade, que se juntaram depois de terminar os The Special e formaram esta banda e realmente editaram alguns temas que estiveram nos tops. Duraram apenas 2 anos e por acaso 83 foi realmente o finalizar da sua carreira, mas que marcaram, pelo menos por terras de suas majestades, a sua influência. É um pop alternativo, new wave, claro que aquilo que surgiu no início dos 80 e que deixou muitas bandas que ainda hoje continuam, graças a Deus, alguns deles com êxito ainda e muitos deles apenas como revival, tanto reviver aquilo que foi o boom dos inícios dos anos 80. Bem, continuemos então a recordar o ano de 83 e até já.

Depeche Mode, Everything Counts, UB40, Red Red Wine, Madness, Wings of a Dove, Culture Club, Karma Chameleon e os Wham, Bad Boys. Voltamos hoje ao ano de 83, no Para Cá de 80 de hoje, que acontece aos sábados e domingos, entre as 11 e meio-dia, na Rádio Tagit, a Rádio dos Bons Velhos Tempos, comigo, Kina Oliveira, que vos leva nesta viagem, numa máquina do tempo, de volta a um tempo que tantas recordações nos deixou. Deixo-vos hoje com Freeze, I owe you, uma música que ainda hoje gosto imenso e que nos dá realmente aquela pedalada para que venha mais uma semana de trabalho com toda a força e energia necessária. Nós encontramos no próximo fim de semana. Então, até lá!

0: Informação com o jornalista Jerónimo Belo Jorge.
1: Bom dia. Uma unidade móvel de saúde da ULS Médio Tejo começou a percorrer as localidades do Conselho de Abrantes, levando consultas e cuidados de enfermagem às populações com maiores dificuldades de acesso aos serviços de saúde. O projeto arrancou em Fontes, Martinchel, Vale das Mozes e São Facundo, mas o Presidente da Câmara, Manuel Jorge Vala Matos, admite que o modelo deverá ser avaliado e posteriormente alargado a outras localidades. A informação foi avançada pelo Autarca na reunião do Executivo Municipal, onde explicou que a iniciativa pretende aproximar os cuidados de saúde das populações num território marcado pela dispersão geográfica e onde existem cidadãos, nomeadamente idosos, com dificuldade de mobilidade. A unidade móvel vai permitir o acompanhamento de pessoas com doenças crónicas, designadamente a diabetes, hipertensão, vacinação e atualização do estado vacinal, tratamentos de enfermagem e administração de injetáveis e a realização de rastreios. Estão ainda previstas avaliações de tensão arterial, glicémia, peso e outros indicadores clínicos, ações de educação para a saúde e acompanhamento dos idosos ou pessoas com mobilidade condicionada. A estabilização do talude da Estrada Nacional 2 na zona dos Pinhaços de Cão e Abrantes representa um investimento de 1 milhão 270 mil euros e vai arrancar durante o quarto trimestre deste ano. A intervenção terá um prazo de execução de 120 dias, ao contrário do que chegou a ser equacionado, não deverá obrigar ao corte total da estrada. A informação, que já tinha sido avançada em final de junho pela Antena Livre, foi agora confirmada pelo Presidente da Câmara Municipal de Abrantes, Manuel Jorge Vala Matos, no período antes da ordem do dia da reunião desta terça-feira, 8 de setembro, na sequência dos contactos mantidos do município com a Infraestruturas de Portugal.
2: O processo de concessão-construção para efeitos de estabilização do talude no quilómetro 402 mais 200 da Estrada Nacional 2 tem um valor de base de 1 milhão 270 mil euros e encontra-se em fase de celebração do contrato com a previsão do início do trabalho no quarto trimestre com prazo de 120 dias. Aquilo que me é dito é que as infraestruturas está a tentar acelerar o início das obras, que possa acontecer o mais rápido possível e até ao final do ano é previsível que a obra esteja concluída.
1: Manuel Jorge Vala Matos, que confirmou também a informação da Infraestruturas de Portugal da reabertura da linha da Beira Baixa na sua totalidade a partir do dia 20.
2: A linha da Beira Baixa irá recomeçar o seu funcionamento em pleno a partir do dia 20 de setembro. Portanto, foi uma intervenção muito complexa, reforço da estrutura da plataforma ferroviária através de fundações profundas e da construção de duas estruturas de betão armado fundadas em microestacas, reabilitação e melhoria das condições de drenagem superficial das passagens hidráulicas, colocação de 5.500 metros cúbicos de enrocamento dos taludes e execução de uma viga de coroamento intermédia com frentes de estabilização e contenção, reposição integral da via, telecomunicações, terras e equipamentos associados. Foi um investimento muito significativo e é por isso que também temos estes valores, no fundo, para perceber também a dimensão da obra, foi na ordem dos 3 milhões de euros e o tempo de intervenção que esta obra obrigou.
1: A linha da Beira Baixa esteve interrompida entre Abrantes e a Guarda para os Intercidades e entre Mouriscas e Vila Velha de Ródão para os comboios regionais, depois do comboio de tempestades ter provocado o desmoronamento de um troço da linha da Beira Baixa. Alcarvelo, no Conselho de Serdoal, está a receber este sábado, ou vai receber a partir das 10 da manhã, a primeira edição do Penalty Cup, um torneio de grandes penalidades criado pelo influencer Pedro Timóteo, uma competição que vai juntar 32 equipas entre desportistas da comunidade, mas também muitos influencers, muitos criadores de conteúdos digitais. À Antena Livre, o Pedro Timóteo explicou como é que funciona o torneio.
3: A mecânica vai ser muito simples, portanto, nós vamos ter a baliza 1 e a baliza 2. A baliza 1 vai ser transmitida durante 8 horas de transmissão no meu canal da Twitch e também com o apoio da Sport TV. E na baliza 2 vai ser a comunidade, portanto, 16 equipas da comunidade, 16 equipas influencers, onde em cada baliza vai existir no final do dia um finalista e essas equipas vão se defrontar no final com o 20º... Pelas contas, 20º jogo do dia vai ser na baliza 1 transmitido e aí vamos apurar o verdadeiro campeão.
1: Portanto, há 3 batedores e um guarda-redes, não é? Portanto, alguém tem Exatamente. Que ir à baliza e 3 têm que marcar o penalti. Há árbitros? As regras são as mesmas da marcação dos penaltis no futebol de 11?
3: Exatamente, há árbitros, portanto, árbitros da Inatel, também tive esse cuidado de arranjar pessoas que percebem da coisa.
1: É um torneio de penaltis no Campo de Futebol de Santa Clara, em Alcravelo, começa às 10 da manhã, termina às 6 da tarde. A Indica prossegue este fim de semana, com jogos hoje e amanhã. Hoje, no Grupo B, os 3 encontros estão marcados para as 16 horas. Parteiras a receber Alfredo Velha, no campo da Lameira Redonda, num duelo entre duas equipas que começaram a prova a vencer. A Concavada estreia-se na competição a receber Moriscas, no campo José dos Santos Ruivo, enquanto a Bem Posta recebe as Santieiras, no campo Eduardo Soares Mendes. O São Miguel do Rio Torto vai folgar no jogo de hoje do Grupo A. A Água Travessa recebe a equipa de Alvega. É tudo quanto a notícias. Ótima manhã, bom fim de semana, bom dia.

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5: Seja bem-vindo à emissão da Rádio dos Bons Velhos Tempos. Esta é a única que lhe dá a ouvir músicas que você pensa que nunca mais ia ouvir na rádio. 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Bom fim de semana.
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0: Olá, eu sou a Joana Cota e estou consigo nas tardes de sábado em radiotágido.pt. Obrigada por estar aí desse lado.
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0: Radiotágito.pt é onde pode ouvir a melhor música de todos os tempos. No início de cada tarde de sábado, cabe-me a mim, Joana Cota, escolher todas as músicas que por aqui vão-me tocando. Obrigada por me fazer companhia aí desse lado. Deixe-se ficar.
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0: Se é boa a música que procuro ouvir esta tarde, deixe-me que lhe diga que preparei para hoje uma grande seleção musical. Está, portanto, no sítio certo para passar uma tarde fantástica com músicas extraordinárias. Obrigada por estar connosco.
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5: Estou eu a dar-lhe música. O meu nome é Joana Cota e espero que goste das músicas que hoje partilho consigo e que nos fazem voltar aos bons velhos tempos.
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1: Seja muito bem-vindo a esta emissão de sábado em radiotagido.pt. Eu sou a Joana Cota e tenho muito gosto em fazer-lhe companhia. Fique por aí comigo, é bom saber que está ligado connosco.
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0: Na Rádio dos Bons Velhos Tempos passam todas as músicas da sua vida. Obrigada por estarem comigo. Tenha uma excelente tarde de sábado. Eu sou a Joana Cota e fico até às 15.
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0: por darmos juntos. Muito boa tarde e bom fim de semana.
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é o sabor de grandes músicas que vamos andando neste fim de semana, aqui na emissão de Tágide, em radiotágide.pt. Tenham uma ótima tarde.

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0: maiores prazeres que tenho é poder levar até si as grandes músicas de todos os tempos que só a Tagi lhe dá a ouvir. E eu sei que também gosta. Por isso, fique por aí e faça-me companhia esta tarde na rádio dos bons velhos tempos.
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4: Olá, seja bem-vindo. Bom fim de semana. Eu sou a Joana Cota e adoro estar consigo na Rádio Tágis, a rádio dos bons velhos tempos. Até às 15 horas, todos os sábados. Bom almoço, se for o caso.
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0: Entre as 12 e as 15 horas, ofereço-lhe a minha companhia. A minha e a de grandes recordações da música dos bons velhos tempos. Eu sou a Joana Cota e tenho muito gosto em estar aqui na rádio e ter a sua companhia aí desse lado. Estamos ligados por um clique em radiotagit.pt.
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0: Boa tarde, seja muito bem-vindo. Está a ouvir a Rádio Tágid, aquela que lhe dá a ouvir grandes recordações. Obrigada pela sua companhia nestas tardes de sábado, aqui na sua rádio.
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0: 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Bom dia, boa tarde ou boa noite, dependendo da hora e do local onde nos esteja a ouvir. 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
4: Que bem que sabe ouvir estas músicas e só as pode ouvir aqui na Rádio Tagetes. Bom fim de semana com a Rádio dos Bons Velhos Tempos.

Aposto que estas músicas já não as ouvia há muito tempo na rádio, certo? Tenho muitas mais preparadas para si neste sábado. Eu sou o Ricardo Silva, desejo-lhe um excelente fim de semana com a rádio dos Bons Velhos Tempos.

0: Seja no seu computador, no seu tablet ou smartphone, o importante é estar ligado em radiotarget.pt, a rádio dos bons velhos tempos. Eu sou o Ricardo Silva e espero que esteja a passar uma ótima tarde. Bom fim de semana.
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0: Que bem que sabe ouvir estas músicas, não é? É muito bom saber que está desse lado comigo em radiotarget.pt, a rádio dos bons velhos tempos. Bom fim de semana!
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Boa tarde, bom fim de semana com a Rádio dos Bons Velhos Tempos. Eu sou o Ricardo Silva, estou consigo aqui na Rádio Target com a melhor música selecionada exclusivamente para si. Seja muito bem-vindo.

0: 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Aproveite da melhor maneira esta tarde de sábado e já agora um bom fim de semana.
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4: Há quem lhe chame música antiga, eu prefiro chamar música dos bons velhos tempos. E ela passa aqui em radiotagida.pt. Boa tarde e bom fim de semana, onde quer que esteja.

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0: Boa tarde e bom fim de semana com a Rádio dos Bons Velhos Tempos. Tenho para si mais música, só para si nesta tarde de sábado, daquelas que já não havia há muito tempo e que bem que sabe ouvi-las, não é? Obrigado por estar desse lado em radiotagide.pt.
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0: Nas suas tardes de sábado, sou eu quem lhe oferece as músicas que pensava que já não tocavam na rádio. Onde quer que esteja, esteja sempre ligado com a Rádio dos Bons Velhos Tempos em radiotagide.pt.
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E assim vai passando a sua tarde de sábado ao som das melhores músicas que escolhi só para si. Muito obrigado por estar ligado em radiotarget.pt, a rádio dos bons velhos tempos.

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Olá, seja muito bem-vindo a este ponto de encontro. Já estamos a meio de setembro, não é? Praticamente é meio de setembro. Bom, e vai ser um programa, como sempre, recheado de muita música, mas também algumas rúbricas. Temos rúbrica de hipnoterapia, de advocacia, de saúde e ainda mais algumas coisinhas de promail. O melhor é ficar desse lado. E olhe, começamos já por música nova. Ela chama-se Ana Rita e traz o início, o meio e o fim.

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1: Ora, já temos connosco o Dr. Jorge Cosme para nos falar de hipnose. É sempre assim, todas as semanas, hoje não é exceção. Doutor, seja bem-vindo.
2: Olá, Helena, viva, como está?
1: Está tudo bem, espero que o doutor também.
2: Ótimo.
1: Então, doutor, se na passada semana falámos sobre hipnose e AVC, hoje vamos falar de hipnose e Alzheimer. As pessoas que sofrem desta patologia podem ter benefícios com a hipnose ou não, pelo contrário, será perigoso? O que é que tem a dizer?
2: Ah, Helena, vamos lá. Eu só me estou a rir por causa do perigoso, no fundo.
1: Pois, quer dizer, isto é mais para as pessoas entenderem que penso que a hipnose não é perigosa em lado nenhum, em sítio nenhum, em ninguém. Mas...
2: Exceto naqueles casos que a gente falou na semana passada, que quando eles estão realmente presentes, os casos de patologias como a esquizofrenia ou como a epilepsia, aí é preciso ter um certo cuidado e perceber realmente o que é que o doente tem. Até porque, como lhe disse, hoje em dia há outro tipo de terapias, digamos, acopladas na área da hipnose, que no fundo podem intervir, e sem que haja, digamos, este tipo de sintomas que eles possam surgir de uma forma. Mas, como eu digo, cada caso é um caso e tem que ser analisado. Aqui, no caso da doença de Alzheimer, paradoxalmente há muita gente que se calhar pensa que a hipnose que não resulta ou que não é eficaz, digamos que é assim, porque é uma doença irreversível, não é? Mas ela não, a hipnose pode não curar, é um facto, mas resulta muito bem na melhoria da qualidade de vida e até na gestão dos sintomas emocionais e comportamentais que o paciente apresenta, não é? Porque o seu sucesso depende realmente diretamente do estágio da doença, da capacidade de concentração que a pessoa ainda mantém, não é? Porque se, vamos lá ver, onde é que nós intervimos, digamos, na doença do Alzheimer, onde é que resulta o benefício da hipnose? Olha, na redução da ansiedade e do stress, como em todos os casos, não é? Logo aqui, embora haja perda de memória, isto vai gerar muita angústia no doente, e a hipnose acaba por induzir estados profundos de relaxamento, que acalmam todo o sistema nervoso, não é? O controle da depressão também, porque vamos trabalhar a motivação, o foco em pensamentos positivos, ajuda no fundo também a combater o isolamento social comum neste tipo de comportamento de demência, não é? Melhora também ao nível do sono e da agitação noturna, na gestão da dor também, e até no fundo também estimula em certa medida ou fomenta o estímulo cognitivo em fases iniciais, porque há, digamos, revisões científicas que apontam que pode ajudar e ter um papel muito significativo na retenção de pequenos focos de concentração e até de socialização. Por isso estas são as vantagens, não é? Que nós podemos, digamos, proporcionar a quem tem Alzheimer. Agora, claro que há limitações e há barreiras, não é? Porque, como eu já referi, o Alzheimer é uma doença degenerativa e acaba, no fundo, por ela ser irreversível, de maneira que há aqui fatores que, com a característica da pessoa, a gente pode ou não ter um trabalho mais profundo ou realmente dizer que não irá obter grandes resultados, porque se for no estado inicial, aí a eficácia é alta, não é? Se for no estado avançado, a eficácia já é mesmo baixa.
1: Como tudo, não é? Quando um tratamento
2: exatamente,
1: começa...
2: Exatamente. Se for agora, se pode me perguntar, e na recuperação da memória há possibilidade? Bem, não há. A hipnose não recupera neurónios destruídos pelo Alzheimer, e tentar forçar memórias, no fundo, esquecidas, pode até criar falsas lembranças e gerar ainda maior confusão no doente. Uhum. De maneira que nós trabalhamos, sim, mais naquilo que eu acabei de referir. Há uma parte física, onde a gente, na gestão da dor, digamos, nos estímulos que se possam fazer. Agora, voltar para trás, Lena, não é possível. E aí não vale a pena nós estarmos, digamos, a criar ilusões às pessoas. É um facto. Agora, quem tem e quem começa a ter indícios, será algo muito benéfico que a pessoa também, para além das outras terapias que possa recorrer, daquilo que o médico também lhe irá orientar, a hipnose também fará o seu papel, e um papel realmente muito positivo naquilo que vai ser a qualidade de vida da pessoa enquanto ela vai evoluindo através da doença e através da idade.
1: Certíssimo. Ficam então os esclarecimentos. Para a semana voltamos com outro tema. Até lá. Tudo bom, doutor?
2: Igualmente. Eu agradeço, Helena, e desejo-lhe também que tenha uma boa semana, e que aqueles que também nos estão a ouvir, que essa semana se também manifeste pelo melhor daquilo que a vida nos dá, que é alegria e felicidade.
1: É isso. Até para a semana.
2: Adeus.
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alguma sugestão para o ponto de encontro? Alguma coisa que queira acrescentar ou retirar? Estamos abertos a propostas. Se quiser entrar em contacto connosco, ligue ou envie uma mensagem para o 917226580. Muitas vezes renovamos as nossas rubricas. Umas entram, outras saem, para não estarmos sempre a ouvir a mesma coisa. E se tem alguma sugestão, estamos ao seu inteiro dispor. Só estamos de ouvidos.

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1: Sou eu mesma, estou por aqui com todo o gosto, esperando assim, que também goste de estar connosco. Senão não estava aí, como é óbvio, não é? Ficamos agora com uma música linda de Paula Toller. À noite sonhei contigo, logo a seguir o Dr. Paulo Lourenço traz-nos Leis, Direitos e Deveres.

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0: Ora viva, seja bem-vindo a mais uma edição do Legalmente Falando. Todas as semanas, neste mesmo horário, temos leis e fiscalidade em antena com a presença do jurista Paulo Lourenço. A pergunta do ouvinte é longa esta semana e eu vou tentar ler de forma calma para que se perceba a pergunta. Numa herança que recebi de um tio, decidi recuperar a casa, já em ruínas, e o terreno para poder fazer uma horta, um jardim, qualquer coisa do género. Quando comecei a vedar a minha propriedade com recurso a um topógrafo, dei conta que passava outra por outra propriedade, ou seja, as extremas não batem certo entre os documentos e aquilo que efetivamente acontece. Para a via pública existe uma espécie de zona de estacionamento, numa das outras extremas passa por cima de uma casa de remoção de alfaias. Vi a saber nos vizinhos que houve nos anos 60 umas trocas, bocados de terreno entre o meu tio e os vizinhos e até com a aldeia, com o estacionamento. Mas na documentação dos cadastros os limites não correspondem. O que devo fazer? Não quero nada que não seja meu, nem sequer os pedaços em causa, nem quero complicações com os vizinhos. Que passos devo tomar para regularizar a situação? Isto é, deixa-me só fazer agora aqui o enquadramento. Nós temos muitos casos conhecidos em todo este interior do país relacionados com estas trocas e baldrocas verbais lá dos anos 40, 50, 60. Era habitual, a palavra era de honra, eram feitas as trocas, mas depois pois há aqui um momento em que passa a ser tudo documentado e a verbalização destas trocas ou destes negócios fica ou não fica validada depois, consoante aqui haver testemunhas ou não. Vamos então à resposta da pergunta.
1: Bom, na verdade temos que distinguir isto em duas áreas claramente distintas. Uma coisa é o mero acerto das extremas, aquilo que se chamou acerto das extremas, porque há uma divergência entre o que está no cadastro e aquilo que está no
0: conservatório. Temos de falar de um palmo para um lado ou para o outro, uns metros para um lado ou para o outro.
1: Exatamente. O que está na conservatória ou nas finanças diverge um pouquinho do que está efetivamente no cadastro, mas aí, na verdade, o que há é um mero acerto de extremas. Outra coisa completamente diferente é haver troca de parcelas de terrenos, que parece ser o caso concreto aqui.
0: Bom, mas na primeira... Ou parcelas ou pelo menos pedaços de terreno.
1: Exato, pedaços de terreno de determinadas parcelas. Bom, na primeira situação em concreto, hoje o que é mais normal é ir a um técnico de cadastro, que são os topógrafos, que depois tiram uma especialização própria para serem técnicos de cadastro. Eles fazem as medições de acordo com aquilo que as pessoas efetivamente dizem que corresponde ao terreno. Se houver acordo de todos os interessados, portanto vamos imaginar que há três terrenos, as confrontações todas não estão efetivamente corretas, mas estão todos em sintonia, todos no sentido de que isto sempre foi assim, ou é assim há mais de 20, ou 30, ou 40 anos.
0: Basta o técnico ir lá e fazer o levantamento e o desenho.
1: Vai lá, faz o levantamento, eles assinam o documento todos a dizer que estão de acordo, ele faz depois a retificação cadastral e o problema ficará resolvido. A partir daí é só um problema depois de retificarem, quer na conservatória, quer no serviço de finanças. Situação diferente é quando há uma pessoa que tem um terreno, outra tem ao lado, um dá-lhe um bocado de terreno e recebe em troca outro bocado de terreno do outro lado qualquer, porque aí já não estamos a falar só de acerto de extremas, aí estamos a falar de transmissão do direito de propriedade de partes concretas de determinados terrenos. Bom, e nesse caso, naturalmente, que aquilo que foi a palavra dada há 50 ou há 60 ou há 70 anos, naturalmente que tem muita importância para as pessoas, mas é necessário fazer efetivamente a prova. E aquilo que é mais usual nesse caso concreto é fazer a justificação através do usucapião, ou seja, na verdade, através do usucapião, o que é que se vai efetivamente dizer? Que a pessoa utiliza aquilo há não sei quantos anos, há 20, 30, 40, 50, sem

0: posição de ninguém, à vista de toda a gente, de forma pacífica, toda a gente aceita que aquilo é efetivamente da pessoa, faz a justificação através da usucapião e a partir daí depois faça a adquirir o direito de propriedade sobre essa parcela desses terrenos. No caso concreto do nosso ouvinte, se o que está em causa para ele é perder alguma parte efetivamente de terreno, portanto o que ele terá que fazer é falar com os proprietários do outro prédio, portanto se eles efetivamente invocarem que aquela parte da parcela dele lhes pertence e que já construíram lá uma garagem, o que quer que seja, há mais de não sei quantos anos, terão que regularizar a situação também, através, digamos assim, da tal usucapião também, fazem o registro na conservatória, fazem a alteração no serviço de finanças e a partir daí o nosso ouvinte pode morar já tudo, portanto o que não convém é ele estar a morar sem estar em
1: cima da propriedade de outros,
0: exatamente,
1: não é?
0: com a dissonância de todos os outros, porque senão isso vai parar a tribunal pela certa, não é?
1: Até porque temos muitos casos, Paulo, em que ao longo dos anos, e estamos a falar da década de 50 e 60, há doações feitas à junta ou à câmara ou à parte pública, exatamente, da coisa, para, neste caso, estacionamento, arruamentos, etc, etc, não, mas que nunca foi feita a escritura, portanto.
0: Exato. Nesse caso é preciso falar também com o serviço da câmara municipal ou da junta de freguesia.
1: Para todos os efeitos, esses terrenos, mesmo sendo utilização pública, ainda pertencem ao proprietário, ainda pagam, é o proprietário que ainda paga o IMI, mesmo que seja um valor residual.
0: Exato, e portanto tem que haver aí também o levantamento topográfico, não é? Fazer a separação daquilo que é o estacionamento, daquilo que é a propriedade privada, e portanto, havendo acordo, tudo se faz com
1: sem acordo, tribunal.
0: Sem acordo, ou terá que haver tribunal, ou então terá que haver a invocação da tal usucapião primeiro, e depois, mesmo assim, se houver a invocação da usucapião e se houver esse registro, quem não concordar ainda poderá eventualmente discordar. Mas o ideal nesse tipo de situações é haver a consonância de todos os
1: Mas primeiro contratar um técnico para fazer um levantamento e depois,
0: exatamente,
1: ir, enfim, tentar chegar a acordo com todas as partes.
0: Nós temos casos conhecidos, até, como bem sabes, até, né? Mas havendo exatamente acordo entre as partes, bom senso, se houver, neste caso, o topógrafo da Câmara vai lá fazer a demarcação, a parte que é propriedade privada, a parte que é da Câmara Municipal, porque até tem lá uma conduta da nascente da fonte ladeira, não é? E portanto, e a partir daí, se ficar tudo delimitado, é fazer o registro, a alteração matricial, e o assunto fica resolvido. Portanto, o ideal será sempre haver um entendimento. Se não houver um entendimento, aquilo que as partes podem fazer é invocar a usucapião, mas nesse caso não poderá haver oposição, porque se houver oposição vai parar pela certa tribunal, não é? Se não houver oposição, pronto, na verdade a pessoa adquiriu aquilo já há mais de 30, 40, 50 anos, de forma pacífica, à vista de toda a gente, e portanto sem oposição de ninguém, o que significa que nesse caso concreto poderá adquirir o direito de propriedade. Portanto, em resumo, duas situações diferentes. Uma coisa é o mero acerto de extremas, que não é o caso aqui do nosso ouvinte. No acerto de extremas, aquilo que há a fazer é o técnico de cadastro fazer a delimitação concreta agora e fazer depois as respectivas retificações, quer no cadastro, quer no serviço predial, quer no serviço de finanças. Outra coisa diferente é haver cedências de partes de parcelas, porque nesse caso concreto já estamos a falar é do direito de propriedade, e o direito de propriedade só pode ser efetivamente concretizado depois, ou se houver acordo de todos, portanto fazem as retificações que são devidas, com o apoio também de um técnico de cadastro. Se não houver, ou através do usucapião, então uma ação judicial, para que
1: muito
0: seja
1: bem
0: o tribunal a definir quem é que em concreto tem direito aqui.
1: Muito bem, fica a explicação tão bem longa. É uma questão que levanta aqui, ou que levanta vários problemas, e que pode então ser resolvido de forma pacífica, ou então, como em todas as questões, acabar em tribunal. Paulo, até de hoje 8 dias.
0: Até de hoje 8 dias.
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nosso magnetismo. Cada criatura humana é um verdadeiro magneto que caminha pela Terra, a qual por si mesma é também um imenso corpo magnético a viajar pelo cosmos. Trazemos conosco a delicada e poderosa capacidade de atrair, irradiando energias invisíveis e fluidos sutis que revelam a essência da nossa alma. Somos ímãs silenciosos, tecendo os fios da afinidade, aproximando corações que vibram em nossa mesma sintonia. A história nos presenteou com almas que souberam sublimar essa força, transformando seus campos magnéticos em verdadeiros oásis para a humanidade. Pensemos na figura serena de Mahatma Gandhi, com sua fala mansa e, ao mesmo tempo, inquebrantável. Ele exalava o magnetismo puro da pacificação. Sem levantar uma única arma, ancorado na força do amor e da não violência, ele atraiu e reuniu toda uma nação ao seu redor. Mesmo com o passar das décadas, seu nome segue como um farol luminoso, arrebanhando legiões de almas de boa vontade que têm fome de liberdade e de paz. Contemplemos a extrema doçura de Francisco de Assis. Na juventude privilegiada, tinha ao seu redor jovens como ele que se divertiam entre canções, danças e brincadeiras. Quando renunciou à riqueza para viver a pobreza e a paz, muitos daqueles jovens ficaram profundamente tocados pelo seu exemplo. Abandonaram a vida mundana, a ostentação e as armas, tornando-se os primeiros companheiros de sua tarefa de amor. Desprovido de posses terrenas, seu magnetismo pessoal transbordava riqueza celestial. O pobrezinho de Assis amou tanto e com tamanha pureza que abrandou o orgulho humano. Sua simplicidade exala através dos séculos um perfume de fraternidade que continua a atrair multidões, inspirando-nos a enxergar cada criatura como irmã e o universo como um sagrado altar. Mas de todos os luminares que já acariciaram o solo deste mundo, o magnetismo mais arrebatador e fascinante foi, sem dúvida, o de Jesus de Nazaré. Por onde passava, atraía multidões de almas famintas, não apenas carentes de pão, também transbordantes da mais profunda sede de amor, de paz, de esperança e de Deus. Seu magnetismo luminoso envolvia os tristes, consolava os invisíveis e abraçava os caídos. Como ele mesmo prometeu ao ser erguido no madeiro, atrairia todos os homens para si. É exatamente o que seu amor incondicional continua a fazer, transpondo o véu do tempo para curar as nossas dores. O exemplo desses grandes luzeiros nos convida a uma reflexão íntima e poética. Quais energias e virtudes estamos liberando no mundo ao nosso redor? Nós também podemos ser construtores da harmonia. Para beneficiar aqueles que partilham a jornada conosco, basta que lapidemos com ternura o nosso próprio magnetismo pessoal. Quando escolhemos a doçura no lugar da aspereza, a paciência no lugar da irritação e a compaixão no lugar do egoísmo, irradiamos uma luz serena. Assim como as flores atraem as borboletas pela doçura do seu néctar, passaremos a atrair o bem, tornando-nos um porto seguro de afeto, paz e esperança para todos os corações que caminharem ao nosso lado.

E agora vamos dar uma fugidinha rápida, rápida. Voltamos daqui a mais uns minutinhos com o Dr. Fernando Figueiredo. Se eu fosse assim, ficava desse lado. É que nós daqui deste lado temos imenso gosto de o ter na nossa companhia. Onde quer que se encontre, que se sinta muito bem. Até já!

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4: Olá, ainda bem que regressou connosco. Esta é a nossa segunda e última hora de hoje e vamos já para o Haja Saúde.
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4: Ora, este espaço normalmente é preenchido pelo Dr. Fernando Figueiredo, hoje não é exceção. Doutor, seja bem-vindo, espero que esteja bem disposto.
6: Ora, as minhas saudações para quem me escuta.
4: Então, doutor, hoje temos aqui uma pergunta com um nome estranho. Ouvinte pergunta o que é e se há alguma forma de cura, ou enfim. Chama-se neuromielite óptica. É uma doença autoimune. O doutor tem algumas palavras a dizer?
6: Ora bem, este tipo de doença, quando ela se desenvolve, dificilmente conseguimos inverter a situação. Esta doença pode muito ser prevenida, e não só, de quanto afetam os nossos tendões e músculos. Há muito a dizer, sobretudo pelas carências, que é muito frequente, magnésio, selênio, porque afetam muito os nossos músculos, o magnésio também. Há muita gente a tomar magnésio, mas sem ter o cuidado de tomar cálcio, biotina mais zinco e selênio. Porque quando há carência deste mineral, não há dúvida nenhuma que há carência noutros minerais. E por conseguinte, o magnésio só por si não vai resolver o problema dos tendões, da parte muscular também, e esta carência leva de facto depois a aparecer esta doença degenerativa e outras. Ao fazermos uma suplementação nesta área, que é um assunto bem complexo, que eu aconselho a pessoa a ligar-me, poderá ajudar a minimizar um pouco o problema. Quando os tendões são de facto afetados, levam anos a reconstruí-los, porque as suas veinhas normalmente ficam destruídas e, como tal, é muito difícil tratar situações degenerativas deste tipo. Uhum. Não só ao nível do ocular, como foi posto o problema, como também ao nível dos tendões da coluna.
4: Por isso, a nível motor.
6: Consinto, vão afetar também as partes motoras.
4: Uhum. Está certo. Bom, devíamos ter começado pelo comentário da semana, não é? Que normalmente
6: assim,
4: acontece assim.
6: Assim, tempo. sempre a tempo.
4: Pronto. Então, qual é o comentário que hoje vem daí?
6: Ora bem, a violência doméstica nas crianças é uma constante. Eu não posso ficar insensível a um facto recente de uma criança ter o pai preso e ficar órfão da mãe porque o irmão a matou. Este quadro de família já tem contornos dantescos para afetar uma crença mental. Mas o que é mais desprezível são as entidades a quem compete tratar destas e outras situações que ficarem absolutamente insensíveis e não entregarem a criança a familiares considerados capazes e esta vítima de ser entregue a uma família de acolhimento, que por muito boa que seja, é uma estranha para a criança. Já por si, com fortíssimos problemas de afetação cerebral por todos estes factos, ainda vai ser confrontado a um tempo com alguém que não conhece. Ora bem, a desculpa, uma solteira, e é ficar meses à espera da decisão do tribunal. Conheço muitíssimos casos similares, em que as crianças passam meses a serem agredidas na sua própria casa, em que o tribunal não decide afastar o agressor. Que foi aqui, também já conhecido, que neste caso já sabíamos que havia, neste caso já estava mais que referenciado, e por incompetência não foram tomadas medidas, que chegou ao ponto de uma criança que também estava a ser agredida a acabar por matar a mãe. É caso para dizer, na minha ótica, os tribunais não servem para nada, a não ser para a injustiça. É caso para dizer, senhores governantes e deputados, vocês é que são responsáveis por situações destas. Ponham os tribunais nestes casos a funcionar rapidamente, deem-lhes meios, porque as crianças não podem ficar à espera. Vão crescendo rapidamente. Deixem-se discutir o que cada um tem ou disse que disse. Já chega de tanta paixada.
4: Pois, os portugueses a avó veio do Brasil propositadamente para levar a neta, mas não conseguiu, não é?
6: Porque o tribunal tinha que ouvir um pai que está preso daqui a não sei quantos meses. Mas o pai que nem tem capacidade para tratar de uma criança porque é violento, vai ser ouvido.
4: É uma história muito complexa.
6: E é complexa porquê? Porque não há legislação e não há tribunais a funcionar como deve ser. Porque esta gentalha que nos desgoverna passa a vida a dizer mal uns dos outros para ver se toma o poleiro e não trata dos problemas de fundo dos portugueses. Estão a ser pagos por nós, são trabalhadores. Ora bem, trabalhadores destes precisam de ser despedidos.
4: Batemos sempre na mesma tecla.
6: É caso para perguntar, vale a pena votar nesta gente? Isto ultrapassa tudo quanto a rede da inteligência pode sustentar.
4: Pois.
6: E não é só este caso, são muitos que eu conheço. E alguns até me bateram à porta.
4: Bom, vamos aguardando para ver se muda alguma coisa.
6: Cá estamos nós aqui para denunciar, compete à comunicação social fazer isso.
4: Então vamos para outra pergunta de saúde. Trata-se de infecção urinária crónica. O que é que pode ser feito neste caso?
6: A infecção de urinária crónica, para mim, está na raia também da incompetência. Ela é crónica muitas vezes por uma razão. Será quando as pessoas têm infecções recorrentes, o parceiro sexual, ou marido, ou quem for, ou seja, também é tratado.
4: Oh, doutor, e quem não tem parceiro? Que isso também acontece, principalmente nas pessoas mais idosas.
6: E aí temos aqui outro problema complicado. É que as pessoas mais idosas frequentemente têm perdas urinárias. E há ali uma espécie de líquido e banho, vamos lá naquela zona, que até acaba por ter contacto com o intestino. E no intestino normalmente estão muitas clamídias que acabam por depois virem para a zona vaginal e provocarem a infecção.
4: E aí nunca mais se curam, não é? Isto é um ciclo vicioso.
6: Ora bem, tem que haver um cuidado e tem que haver um tratamento específico. Quando se trata da infecção urinária, não é só pensar no aparelho urinário, temos que pensar na parte também digestiva, no intestino. E que há uma série de plantas e de fitotrópicos compostos, posso dizer que o EGICAL é um fitotrópico composto que ajuda nisto. Quanto ao tratamento da infecção urinária, eu posso dizer que a arruda e o eucalipto, não só lavagens como tomá-lo, vão ajudar bastante. E vão ajudar bastante não só no trato urinário, como também na parte intestinal, para resolver aquele problema que acabou de dizer. Quanto à parte também dos contágios dos parceiros, vou deixar aqui uma solução, já falei nela, volto a repetir, não é demais. Os chineses, antigamente, por causa do problema que as pessoas não podiam ter mais filhos
4: da gravidez.
6: A partir do primeiro, o que é que as chinesas descobriram? Que introduzindo na vagina um pouco de sabão fazia uma espuma e que destruía todas as infecções urinárias, evitava a concepção. E estudos mais recentes provou-se que as mulheres que faziam isto regularmente nem infecções de HIV e HPV tiveram. Isto é um truque muito simples. Se as pessoas têm este problema das infecções urinárias e que têm e mudam de parceiros com alguma frequência, podem minimizar. Não há problemas. Se houver ardor é porque há algum problema ao nível vaginal, tem que ser tratado, porque senão não há ardor. E isto pode ajudar a resolver muitos problemas. E na dúvida, telefone.
4: Embora o sabão já esteja fora de moda, não é? Antigamente, sim, mas agora o sabão está fora de moda, não é?
6: O sabonete também dá.
4: Ah, pronto.
6: Por causa disso, e é um bom anticoncepcional.
4: Também. Muito bem. Então, doutor, vamos para a planta, o nabo.
6: É verdade. E acaso para dizer, nabos há muitos. Para esta plantita, que faz parte da nossa alimentação, é considerada uma planta bastante fortificante, mas muita gente desconhece que o nabo, por exemplo, em cataplasmas, fazer esmagar o nabo, pode ajudar a aliviar uma dor de uma contusão, pode ajudar a aliviar um problema de uma frunculose. Nunca deitei fora a água de cozer o nabo.
4: Porque... Mas quando o doutor diz que pode aqui amassar o nabo em cru?
6: Não, dá-lhe até uma certa cozedura e depois amassá-lo. É mais fácil.
4: Sim.
6: Quanto à água de cozer o nabo, é ótima para problemas também hidropsias, infecções do aparelho urinário, melhora os inchaços. Também, se esmagarmos o nabo e fizermos uma cataplasma aplicado no baixo ventre, atua nas dores menstruais, alivia bastante. E, repito, não deitei fora a água de cozer o nabo, porque ela ajuda a prevenir a glicose, melhora a nossa osteoporose, é um regulador da pressão arterial, é rica em potássio. Por conseguinte, não só vai melhorar a pressão arterial, como vai ajudar a proteger o nosso coração e os outros músculos. Ainda há bocadinho falámos sobre isso. Atua no trânsito intestinal, por conseguinte, melhora a prisão de ventre, não só comer o nabo, como também beber a sua água. Melhora a desintoxicar o fígado. Tem propriedades diuréticas, logo, para quem quiser emagrecer, também vai dar uma ajuda. Tem grandes propriedades antioxidantes. Que ele tem, contendo a vitamina C, fitoquímicos, ajudam a melhorar muito o nosso sistema imunitário. Por conseguinte, guardem a água de cozer o nabo. Agora, para os tempos que vêm, até destas temperaturas mais altas, é bom para matar a sede. E temos aqui uma belíssima planta que faz parte da nossa alimentação, que nos pode trazer muitos benefícios.
4: Eu dispenso. Detesto nabo. Para mim é o pior legume que há. Legume, sei lá, chame-lhe o que quiser. Mas eu detesto nabo.
6: Bom, eu também não é das plantas que pelo paladar mais gosto.
4: Eu como todos os legumes, menos nabo. Não consigo mesmo.
6: Mas bebe-lhe a água que tem muitos benefícios. Já
4: e não sabe, não tem aquele sabor horrível.
6: Não tem aquele sabor horrível, porque o nabo tem aquele travo amargo. Mas na cozedura já não
4: passa-lhe.
6: Já não temos isso.
4: Passa-lhe, está bem. Pronto, doutor, então hoje vamos ter que ficar por aqui. Para a semana, outros assuntos voltarão à antena. Eu desejo-lhe tudo de bom.
6: Até para a semana. Obrigado pela atenção dispensada dos nossos ouvintes e da sua, claro está. E saúde, sorte, de preferência se calhar com alguns trocos no bolso.
4: Também dá jeito. Até para a semana.
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4: Se é a primeira vez que nos escuta, pode acontecer, não é? Então nós temos um número de telefone que está sempre ao seu inteiro dispor. 917-22-6580. Este número também tem o WhatsApp, por isso, se nos quiser enviar uma mensagem, se quiser fazer uma pergunta ao Dr. Fernando Figueiredo, ao Dr. Paulo Lourenço ou ainda ao Dr. Cosme, sinta-se à vontade. Ou para qualquer outro assunto que necessite ou queira. 917 9-7-2-2-6-5-8-0. E agora vamos à música.

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0: a passear? Ah, está a descansar? Ou está a trabalhar assim como nós? Seja qual for a sua ocupação ou não, o importante é que está connosco e nós ficamos gratos por isso.
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Então chegou agora para ficar connosco. Ai, o quanto já perdeu. Andava perdido, certamente, e encontrou-nos agora. Pois, para a próxima tem que vir mais cedo. Nós estamos aqui semanalmente, sempre nesta rádio, sempre nesta sintonia, sempre neste horário. Está combinado? Então vamos lá juntinhos até ao fim.

0: longe de nós. Nem pensar. Queremos-lo aqui juntinho, bem juntinho, até ao final. Duas grandes recordações. Primeiro o Filipe Delgado, depois o Império dos Sentados.
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0: Semanalmente, a este horário, temos sempre por cá a Isa Tudela, mas que hoje não pôde estar presente. Então, por isso, vamos acordar com Irã Costa.
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0: Acordou certamente de vez, rebolou, dançou. Bom, e agora vamos receber a Isabel Costa.
1: 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O sentido de missão e a vontade de ajudar. 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Mas antes de chegarem ao local da ocorrência, há uma comunidade que pode ajudar a garantir que eles continuam preparados para responder. E é aqui que entra o apelo do Hugo Viana. Um donativo, uma inscrição como sócio, um gesto que pode parecer pequeno, mas que, somado ao de muitos outros, pode fazer a diferença. 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A maior parte das vezes, lembramo-nos dos bombeiros quando precisamos deles. Talvez seja importante lembrarmo-nos deles também quando não precisamos. Hugo Viana tem promovido ao longo dos últimos anos várias iniciativas de sensibilização e apoio às corporações. Agora volta a deixar o desafio. Apoiar a Corporação de Bombeiros da nossa localidade através de um donativo ou tornando-nos sócios. Apoiar os bombeiros é também uma forma de cuidar da comunidade onde vivemos. Queres fazer a diferença?

0: E está na hora de lhe dizermos adeus. Acredito que foi com todo o gosto que estivemos mais uma vez a fazer-lhe companhia. É bom estar consigo, é bom receber o seu mimo, o seu carinho, que todas as semanas nos transmite. Um grande bem-aja, um beijinho grande e até para a semana.
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1: Olá, muito bom dia. Sejam mais uma vez bem-vindos ao programa Disto e Daquilo, o programa de entrevistas da Rádio Antena Livre. Hoje tenho o prazer de estar à conversa com Nuno Alves. Nuno Alves, em 2006, teve a oportunidade de participar numa visita ao Parlamento Europeu no âmbito da celebração dos 20 anos da adesão de Portugal à União Europeia, na Escola Dr. Solano de Abreu, e foi esta visita que determinou a sua escolha na formação académica. Em 2012, concluiu a licenciatura em Relações Internacionais no Instituto Superior de Ciências Sociais e Políticas da Universidade de Lisboa, com o prémio do melhor aluno do curso. Em 2012 foi membro da equipa vencedora do primeiro Moot Court, é assim que se diz?
2: Mais ou menos.
1: Do Direito Internacional Público em Portugal. Em 2012 ainda foi membro da representação portuguesa na Conferência Internacional da Eurodefense em Toledo, Espanha, e realizou estágio na AMA, Agência para a Modernização Administrativa. Em 2013 foi treinador e membro do júri da primeira simulação do G20 em Portugal. Em 2014 integrou um mestrado em Relações Internacionais com especialização em internacionalização de empresas, com o prémio de aluno de mérito da Universidade de Lisboa. Em 2016 até ao presente é cronista da Rádio Antena Livre, precisamente, e do Jornal de Abrantes sobre a atualidade internacional. Em 2023 concluiu a certificação nível 4 em jardinagem. Em termos profissionais, é responsável pelo posto de combustível no Intermarché de Abrantes e tem um pequeno negócio de jardinagem part-time. E em termos de gostos particulares, tem foco sobretudo no estudo da natureza, na história socioeconómica, análise da atualidade internacional, no desenvolvimento sustentável e na história da agricultura. Apesar de ser um cliente frequente, seja muito bem-vindo, Nuno.
2: Obrigado pelo convite. Com muito gosto que volto aqui aos estúdios da Antena Livre, com muito gosto que volto a estar aqui nesta secretária. Já tinha saudades, era uma coisa que me deixava já um bocadinho na expectativa e foi. Então houve a oportunidade para regressar.
1: Já estava aqui um bocadinho cansada de ler o teu currículo, mas voltando aqui à minha pergunta terrível, quem é o Nuno Alves?
2: O Nuno Alves é uma pessoa constantemente insaciada por conhecimento. Procuro ser o mais multifacetado possível na procura desse conhecimento. Literalmente, para mim, o aprender não deve ter limites e o conhecimento não ocupa lugar. E portanto sou desse ponto de vista uma pessoa constantemente atenta a novas aprendizagens. Em simultâneo, enfim, gosto de me pautar um pouco por uma vida de alguma forma simples, mas ao mesmo tempo preocupada e focada naquilo que acontece ao nosso redor, infelizmente ou felizmente, depende do ponto de vista, mas realmente são tempos difíceis estes que vivemos, e nestes tempos difíceis que vivemos é fundamental realmente dinamizarmos as nossas capacidades, os nossos talentos, mas também termos à nossa volta pessoas que não só nos ajudem nessa dinamização, mas que também sejam pessoas que têm relevância numa relação de dar e receber, uma relação mútua, de mútua troca. É fundamental nesta altura reunirmos realmente pessoas importantes e valiosas à nossa volta. É um bocadinho isso que eu gosto de fazer na minha vida e, claro, dedicar-me a coisas simples, mas que me dão realmente muito prazer. Leituras, por exemplo, análise da atualidade internacional, umas coisas às vezes que só um nerd faria, inevitavelmente. E depois tem coisas na minha vida pessoal, o meu cãozinho, que é uma alegria para mim, enfim, há coisas realmente muito interessantes. Para mim são joias, literalmente joias, que brilham no meu dia-a-dia, e às quais eu dou imenso valor e faço questão de, enfim, preservar e respeitar e valorizar o máximo que eu posso.
1: Nestes tempos que correm, com certeza tens muito trabalho.
2: Sabes que é curioso que quando eu acabei a formação em Relações Internacionais, na maior parte dos casos a quem eu falava sobre a minha formação, a primeira reação era: isso é o quê? Isso é exatamente o quê? Relações Internacionais, isso é o quê? Tem a ver com recursos humanos, tem... E era particularmente difícil, de uma forma prática, mostrar às pessoas o que é que são as relações internacionais e para que elas servem. Infelizmente, foi preciso termos a maior guerra em solo europeu após a Segunda Guerra Mundial para as pessoas perceberem a importância dos internacionalistas e das pessoas formadas em relações internacionais. Para o bem ou para o mal, felizmente, há agora uma valorização da formação. Não quero dizer que haja uma valorização da profissão em si, mas há mais valor dado, especialmente no mundo mais mediático, há mais valor dado a esta formação académica. Mas é realmente uma realidade e os tempos que correm. Por um lado, dão que pensar, sem dúvida alguma, mas por outro lado, são tempos que, se analisarmos o contexto histórico e a tendência, não acontecem com surpresa. Os tempos que correm não são uma surpresa, são uma inevitabilidade. E as pessoas já deveriam estar, de alguma forma, mais sensibilizadas, talvez, para essa inevitabilidade. Mas compreendo perfeitamente que a compreensão desta inevitabilidade, daquilo que vivemos à nossa volta, a instabilidade económica que vivemos, a instabilidade política que vivemos, a alteração da ordem internacional, a alteração das lealdades políticas como as temos vivido, e enfim, todo este não sei o que se vai passar amanhã, são uma inevitabilidade que já está para acontecer há décadas, aliás, já está a acontecer há várias décadas, mas só agora é que começou a ser palpável, sensível, tocável, só agora é que começamos a sentir nos nossos bolsos, a nossa rotina do dia-a-dia, no pensar no amanhã, só agora é que começamos a sentir isso. Mas haveremos de lá ir ao longo da conversa e eu depois contextualizo isto um bocadinho melhor. Mas sim, isto quase parece atroz dizer o que eu vou dizer, mas é simultaneamente horrível o que estamos a viver e o que vamos viver, mas é simultaneamente quase um privilégio viver o que estamos a viver e o que vamos viver, porque estamos neste momento a presenciar um momento único na história que não acontecia há 80 anos, que é a alteração da ordem internacional e a alteração de quem manda no mundo. A alteração de quem manda no mundo, e já vamos falar sobre quem manda no mundo, quem virá a mandar. E claro, com a alteração da ordem internacional, que é uma coisa completamente abstrata para a maior parte das pessoas, mas estão a sentir no bolso neste momento.
1: Inclusive nos combustíveis, não é?
2: Exatamente. A alteração da ordem internacional tem uma implicação brutal no nosso dia-a-dia. A maior parte das pessoas vive alheia a isso, mas são as regras definidas na ordem internacional que definem o nosso dia-a-dia, a forma como vivemos, se o pão que vamos comprar é barato ou é caro, se o acesso que nós temos a um determinado produto é fácil ou difícil, se o acesso à informação que nós temos é fácil ou difícil, se é fácil ou difícil viajar, se temos de pagar taxas aduaneiras para isto ou para aquilo, e tudo isso está definido na ordem internacional. Mas essa ordem internacional está a colapsar.
1: Já voltamos okay.
2: Já lá vamos.
1: Então, vamos voltar aqui um bocadinho mais atrás, por favor. Em 2006, como eu disse anteriormente, numa visita ao Parlamento Europeu, quando ainda eras aluno da escola Dr. Solano Abreu, esta visita acabou por influenciar a tua escolha académica. O que é que tu viste ou viveste nessa visita que te fez pensar, é isto que eu quero estudar?
2: Olha, essa viagem foi absolutamente inesquecível. Adorei a viagem. Foi a minha primeira vez a sério no estrangeiro. Foi uma viagem que durou uma semana, aliás. Gostava que tivesse demorado um mês, por acaso. Não foi só a visita ao Parlamento Europeu. A viagem foi feita de autocarro e nós tivemos a possibilidade de parar em todos os países por onde a viagem decorreu, portanto Espanha, França e Bélgica. E claro, também o programa que estava associado à visita ao Parlamento Europeu. E uma das visitas que estava associada à visita do Parlamento Europeu era a visita a um campo de concentração alemão.
1: Ui.
2: Não era um daqueles campos de concentração hardcore, daqueles da pesada. era, digamos assim, um centro de recolha e distribuição de prisioneiros, mas eu entrei naqueles corredores negros e úmidos, abrasadores, e vi de cada lado os dormitórios com aqueles beliches de madeira que nós vemos retratados nos filmes da época e por aí fora. Eu vi os fatos dos prisioneiros, eu vi a área de fuzilamento, de enforcamento, vi o fosso à volta do campo de concentração, vi os centros de triagem.
1: Foi uma visita marcante.
2: Foi uma visita marcante. No Parlamento Europeu, o Parlamento Europeu foi absolutamente fascinante, por uma razão muito simples. Eu fiquei absolutamente estupefacto por ter encontrado no Parlamento Europeu imensas pessoas, cada uma com a sua origem étnica, a sua origem cultural, a sua origem nacional, religiões diferentes, culturas diferentes, e todas estavam ali a dizer: estamos a trabalhar em conjunto para um objetivo em conjunto. Eu não quero saber se tu és muçulmano, ortodoxo, ou cristão, ou protestante. Eu não quero saber se tu és negro, branco, ou asiático, quer que seja. Estamos aqui a trabalhar em conjunto. E é isso que faz a humanidade. E uma das coisas que ser internacionalista e ter estudado relações internacionais mostrou é que não há seres humanos de primeira nem seres humanos de segunda. Não há o melhor porque eu sou branco e o menor porque é de outra cor. Não há. Somos todos iguais e todos merecemos a mesma dignidade. E essa dignidade deveria ser respeitada por todos, independentemente das nossas origens. Daí que muito do que está a acontecer atualmente, infelizmente, deixa-me um pouco com arrepios nos braços, porque não deveria estar a acontecer. O que está a acontecer atualmente, a uma escala global, enfim, nas suas múltiplas fases, é na realidade a construção de uma narrativa que resulta em boa parte da alteração do contexto global em que vivemos. Lá iremos. Mas aquela visita ao Parlamento Europeu foi fascinante, e eu disse: uau, isto é absolutamente fascinante. Eu também quero estar aqui um dia a fazer o mesmo que eles, a contribuir para um mundo melhor, a trabalhar em conjunto com eles, a aprender com eles. E eu disse: como é que eu posso chegar aqui um dia? E saí de Bruxelas a dizer: eu tenho de chegar a casa e perceber como é que eu posso voltar a Bruxelas e estar lá um dia a contribuir e a fazer parte daquele espírito, daquela equipa que está a trabalhar em conjunto para um objetivo em conjunto, que é a construção do projeto europeu. Eu sou um europeísta convicto, profundamente convicto. Não consigo perceber o fundamento dos nacionalismos. Se bem que ser um europeísta é quase uma espécie de nacionalismo, mas enfim. Mas eu sou um europeísta convicto, em boa parte por causa dessa visita que eu fiz. Foi realmente uma experiência marcante. E claro, ao longo da viagem tivemos a possibilidade de visitar outros locais. Paris, por exemplo, foi uma viagem marcante para mim.
1: Pelo lado negativo. Como é que é possível?
2: Porque nós saímos dos roteiros turísticos. E eu consegui ver ali alguma segregação cultural em plena Paris. E não foi uma coisa muito agradável de ver. Porque havia o bairro que era dos argelinos ou dos muçulmanos, ou porque havia o quarteirão que era dos judeus. Pode ser uma coisa agradável. Nós vamos aos Estados Unidos e temos a Chinatown, e temos a Little Italy, e temos essas coisas todas, e acaba por ser um foco de atração turística, porque são microcosmos que existem dentro de uma grande cidade. Em Paris eu claramente via essa divisão à rua, literalmente, e conseguia ver que a comunidade XYZ daquela rua não passava, por exemplo. E não foi uma coisa que me tenha agradado bastante. Agora, é claro que realmente tem momentos absolutamente fantásticos e por aí fora, mas também eu estive lá muito pouco tempo, cerca de um dia, e não deu para realmente imbuir-me, enfim, do espírito parisiense. Mas realmente foi essa visita a Paris foi realmente também uma visita que me ficou na memória um pouquinho por causa disso. Mas havia lá coisas também, obviamente, muito interessantes mesmo. Mas essa viagem no seu conjunto acabou por ter acabou por ser um fator decisivo depois naquilo que eu acabaria por estudar e naquilo que eu me vi tornar ainda hoje. E sempre que penso nas minhas raízes ideológicas, vá, digamos, eu regresso a essa viagem que eu fiz quando tinha 17 anos.
1: Foste o melhor aluno da licenciatura. O que é que estava por trás desse desempenho? Eras muito disciplinado, muito curioso, muito competitivo. Qual é que era o teu leitmotiv?
2: Eu fui o melhor aluno da licenciatura, não porque eu quisesse, não porque eu subitamente, não, eu vou competir com os meus colegas. Aconteceu, simplesmente aconteceu por uma razão muito simples. Eu adorava aquilo. Eu raramente tirava apontamentos nas aulas, porque eu sentia-me tão fascinado com a matéria que nós aprendíamos nas aulas, que eu absorvia tudo. E eu chegava a casa com vontade de saber ainda mais. E para aquilo que... enfim, talvez para alguns colegas meus que dizem, alguns colegas meus dizem, o primeiro ano é para os pardais. Aproveita, estes são os melhores anos da tua vida. Não te preocupes tanto com o estudo. Se perdes um ano, não há problema. Eu estava lá para estudar. Não estava lá para ir a festas. Aliás, não fui a nenhuma. Porque realmente também não me identifico muito com festas. E para ser honesto, eu tirava muito mais prazer e alegria de uma boa aula de política externa das grandes potências, ou história económica ou social, ou o que é que seja, do que de uma festa que me fazia chegar tarde e mais horas a casa e no outro dia acordar em mau estado. E portanto, realmente, esse meu desempenho na licenciatura deveu-se acima de tudo a uma paixão gigantesca que surgiu logo de imediato, quase amor à primeira vista, pelo curso em si. E eu não demorei muito tempo nas primeiras aulas que eu tive. Eu disse, não, eu estou no sítio certo. Isto é literalmente amor à primeira vista, e eu estou absolutamente fascinado com isto. E cada aula que eu tinha era realmente uma aula em que eu saía de lá com vontade de ter a próxima. É claro que os colegas mais velhos, que estavam no segundo, no terceiro ano, tinham muito o hábito de nos avisar para os cadeirões, olha, tenham cuidado com isto, com aquilo, a economia é um sofrimento, opa, a ciência política, tenham cuidado, a ciência política com o professor Sousa Lara, aquilo não é fácil, olha, aquilo não é fácil para dar notas. Eu realmente não estava nada preocupado com as notas que eu ia ter. Eu só estava preocupado em viver cada aula e aproveitar cada aula, porque aquilo para mim era absolutamente fascinante. Fascinante. Economia era um cadeirão, assustava toda a gente. Eu adorei a economia. Felizmente tive um professor que nos soube explicar a economia. Felizmente. Era suposto nós termos um quadro na aula cheio de fórmulas matemáticas e ele puxava da cadeira e sentava-se à nossa frente e dizia, então agora vamos regressar ali ao nosso bairro, onde temos o cafezinho, a mercearia e mais uns estabelecimentos, mais umas lojinhas, etc. E vamos lá compreender o que é a inflação, vamos compreender o que é a deflação, vamos depois pensar no que é uma taxa de juro, vamos analisar essas coisas todas, e vamos perceber porque é que a inflação aumenta ou desce e por aí fora. E no fim de contas é que eles diziam, mas esperem lá, há uma fórmula que vocês têm de saber para calcular isto. Mas já perceberam, não perceberam? Já perceberam. E então realmente era uma aula absolutamente fascinante. É claro que quando passámos à parte da microeconomia, a conversa já é outra, porque ali já existe mais alguma complexidade, mas macroeconomia, portanto economia política, é absolutamente fascinante. Fascinante.
1: Estudaste relações internacionais, acompanhas há anos a atualidade internacional e tens uma visão bastante global. Mas a tua vida profissional acabou por acontecer aqui em Abrantes. Como é que se faz a ponte entre Abrantes e o mundo? Entre o território onde vivemos e o mundo global?
2: Eu gosto muito, muito mesmo de relações internacionais. E eu acho que eu sofri, talvez até de uma forma ainda mais exacerbada, de um certo idealismo pós-académico. Que é basicamente o quê? Eu vou mudar o mundo.
1: Eu acho que todos os jovens acabam de alguma forma por ter esse idealismo, não?
2: O que é curioso é que efetivamente eu recebi a formação para mudar o mundo. Foram-nos dados conhecimentos para termos a capacidade de atuar em qualquer área do saber e realmente dar um contributo para isso. E é claro que eu faço parte de uma geração onde foi colocada muita expectativa sobre nós, que é o quê? É a vossa geração que vai mudar isto. É a vossa geração que vai pôr isto a funcionar para melhor. Isso não aconteceu, obviamente. Eu quando realmente saí da faculdade, eu vinha cheio de sonhos e idealismos e ideias e podemos não mudar o mundo, mas alguma coisa temos de fazer. E é claro que, obviamente, esse idealismo pós-académico não se coadunava nem de longe nem de perto com a realidade. Muito pelo contrário, a realidade foi realmente uma madrasta para com esse idealismo. Foi realmente uma bufetada dada em cheio na cara, um balde de água fria. Quando eu termino a formação, neste caso o mestrado, percebo que o que eu realmente gostava de fazer, que era investigação académica no campo. Eu não queria estar enfiado num escritório, apesar de eu adorar livros e de fazer análise, mas eu não queria estar enfiado num escritório, não queria estar o dia todo numa secretária a preencher relatórios. Também não queria ser imigrante, não tenho espírito imigrante, e também não queria viver numa grande cidade. E eu sou uma pessoa que gosta muito das raízes. Faz-me lembrar, quando se deu mais de 68, o Jean-Paul Sartre, falava nos revoltosos, nos manifestantes, como os desenraizados, porque era uma geração que não sentia ligação a nada. Cresceram no conforto do pós-guerra e não sabiam dar valor às coisas, literalmente, e portanto, claro que estavam ali com uma série de pré-requisitos garantidos. Portanto, a geração do pós-guerra foi certamente a geração que na nossa história contemporânea melhor qualidade de vida teve. E portanto, para eles, a economia crescia, não havia desemprego, etc, etc. Portanto, havia ali uma série de condições de estatuto social, dignidade social, que estavam quase garantidas. E portanto, é claro que saíram às ruas a exigir mais ainda. E Sartre chamava-lhes os desenraizados. Eu realmente gosto muito das minhas raízes. E não consegui imaginar um outro cenário que não fosse realmente o regressar a Abrantes. É claro que eu sei que em Abrantes não há espaço para as relações internacionais. Portanto, como se diz, a economia, há aqui um custo de oportunidade. E eu soube claramente que quando voltei para Abrantes não iria trabalhar em relações internacionais. Trabalho com o Tenho Livre, trabalho com o Jornal de Abrantes, tenho duas ou três conversas interessantes de vez em quando com algumas pessoas. Mas sabia que não ia trabalhar. E portanto, eu aceitei os termos da troca com naturalidade e não é isso que me faz pensar quem é que eu poderia ter sido, o que é que eu poderia ter feito. Olha, podia ter uma grande carreira profissional. Logo eu que não dou valor nenhum a carreiras profissionais. Acho que isso são... As carreiras profissionais, enfim, valem o que valem. Acho que... Carreiras profissionais não fazem pessoas. Criam títulos, mas não vão além disso. E portanto, claro, aceitei esses termos da troca e regressei a Abrantes e estou a trabalhar no meu tal posto de trabalho, onde estou há já alguns anos. Não tinha absolutamente conhecimento nenhum sobre a área dos combustíveis. Conhecimento absolutamente nenhum. Foi um tiro no escuro. Olha, vamos lá ver como é que isto corre. Foi o que eu disse para mim próprio quando agarrei a oportunidade. E rapidamente gostei da área. E claro, houve a oportunidade de aprender muitas outras coisas pelo meio que eu nunca sonhei que iria aprender na minha vida, nomeadamente ao nível técnico, e que hoje eu agradeço bastante, porque caso contrário nunca teria aprendido. E claro, eu sou uma pessoa muito manual e gosto de realizar tarefas com as mãos, e ter a oportunidade de o fazer e aprender com isso é realmente uma mais-valia para mim. Portanto, sim, é algo que me deixa de consciência perfeitamente tranquila. Não sonho com o que eu poderia ter sido, eu sonho com o que posso fazer, não com...
1: Mas de qualquer forma, estás a gerir um posto de combustível em Abrantes que tem efetivamente alguma... efetivamente não tem necessariamente... faz a relação, o ponto entre o local, não é?
2: Sim.
1: Aquele ponto específico e o global. Porque efetivamente a crise, por exemplo, agora de, relativamente ao Estreito de Hormuz, o ataque dos Estados Unidos ao Irão... tudo está relacionado com tudo, não é? Portanto, é impossível vivermos em qualquer ponto deste mundo, atualmente,
2: sim,
1: sem que todo o resto do, da geopolítica e geoestratégia mundial nos afete, certo?
2: O mundo do petróleo, o mercado do petróleo, é uma coisa absolutamente fascinante, mas extremamente complexa. E... eu tenho assistido aos eventos que se têm desenrolado e tenho sofrido na pele com eles também, não é? Como qualquer outra pessoa que precisa de combustível e de energia. As pessoas não estão a ver bem a fotografia. Quando falamos de petróleo, não estamos a falar de qualquer coisa que tem milhões de anos de idade, que nós extraímos do subsolo e que refinamos e transformamos em combustível. Tecnicamente é isso. Na prática... é um instrumento de poder brutal. E a cadeia de mãos pelas quais o petróleo passa desde o momento em que é explorado até chega ao consumidor tece teias de poder absolutamente brutais, que têm a capacidade de derrubar governos, de criar regimes, de arruinar a economia de um país. E são muitos os intervenientes. E todos esses intervenientes na cadeia de refinação do petróleo têm a capacidade de tomar decisões que geram consequências a uma escala global. Por exemplo, se alguém decide bloquear o canal do Suez porque houve uma avaria não sei no quê e ficou lá um navio parado, tem consequências para a economia global. E nós pensamos que, não, afinal de contas... são os larápios do costume que se estão a aproveitar da situação. E estão.
1: Eventualmente.
2: E estão. O que é que acontece? O petróleo, neste momento, porque é uma arma política, não é um recurso natural, é uma arma política ou económica utilizada pelos Estados para obterem determinados... obterem a conclusão ou concretização de determinados objetivos. Quando isso acontece, é claro que isso depois tem repercussões bastante graves. Pensemos no seguinte: o petróleo é o melhor neste momento porque é a matéria-prima básica do modelo energético que nós vivemos. Nós não conseguimos viver sem petróleo, porque o petróleo não é apenas energia. O petróleo é a base do funcionamento da economia, plástico, produtos refinados, etc, etc. O petróleo reage muito, muito, muito à instabilidade na economia internacional. Só que o problema é que o petróleo funciona em mercados de futuros. Os mercados de futuros são coisas altamente complexas. Funciona em mercados de futuros. Depois tens os mercados dos produtos refinados. Depois tens diversas bolsas de valores que são a referência para quem compra aqui ou para quem compra ali. Depois tens as seguradoras a nível internacional, que são quase como uma espécie de um aparelho de medição de sismos, um sismógrafo, que estão constantemente a analisar a previsibilidade do amanhã para avaliar se devem ou não cancelar seguros, se devem ou não subir seguros, se devem ou não sequer fazer um seguro para o transporte daquele navio, daquele petróleo, ou se quer permitir que o navio vá não sei onde buscar as matérias-primas. E claro, esta sensibilidade muito rápida de se manifestar. Muito mesmo, muito mesmo. O que é que acontece? O investidor no setor da energia diz o seguinte: os meus investimentos nesta área são gigantescos. Por exemplo, para termos uma ideia, só para fazer um furinho, sabe-se lá onde, para ver se há lá, possivelmente, petróleo, estamos a falar de investimentos que nunca são inferiores a 100 milhões de euros para fazer uma sondagem. E, portanto, quando uma companhia petrolífera descobre petróleo não sei onde, já gastou 1.000, 2.000, 3.000, 4.000 milhões de euros para ver se há lá efetivamente petróleo. E as petrolíferas dizem: eu tenho que ter um retorno. Agora, se existe imprevisibilidade no dia de amanhã, o que é que eles dizem? Eu tenho de maximizar as minhas margens, eu tenho de maximizar os meus ganhos, porque eu não sei se amanhã consigo receber um petroleiro. Eu não sei se amanhã consigo fazer passar o meu petroleiro pelo canal do Panamá. Eu não sei se amanhã consigo fazer passar o meu navio, sabe-se lá por onde, porque há o risco de pirataria, porque há o risco de bombardeamento, porque há o risco de ataques. E portanto, investir no setor petrolífero neste momento é um jogo de risco absolutamente lunático. E é claro que isso depois tem repercussões inevitáveis no bolso dos consumidores. Mas é claro que depois também há opções políticas que foram tomadas. No caso português, por exemplo, foi encerrada uma refinaria

0: A maior parte do gasóleo que nós comprávamos na Europa vinha da Rússia, mas agora, esperem lá, temos sanções à energia russa, não vamos comprar aos russos. A quem é que nós compramos combustível? São poucas as opções. E essas opções subitamente dizem, quanto é que era? 5. Mas para lá, eu tenho outra a pedir 10. Se quiseres para ti são 12. E neste momento é assim que a coisa está a funcionar. Para terem uma ideia, quando a situação no Golfo de Hormuz rebentou, nós tínhamos petroleiros, os poucos que conseguiram escapar, que tinham supostamente um determinado destino, subitamente a darem meia volta, na maior parte dos casos, para os mercados asiáticos, porque a carência de petróleo nos mercados asiáticos era de tal maneira grande que eles estavam totalmente disponíveis para pagar 2 vezes mais ou 3 vezes mais face àquilo que os europeus, por exemplo, iriam pagar. E houve N casos de petroleiros que estavam felizes da vida a navegar Atlântico fora e subitamente recebem uma ordem e dizem, meu amigo, dá meia volta, vais para a Malásia, ou vais para Singapura, ou vais para a Indonésia. E espera lá, subitamente a Europa ficou sem combustível, ou sem acesso ao combustível barato, digamos assim. Não temos capacidade de refinação. A Europa vive no mundo da Lua porque é o continente com a melhor qualidade de vida e é o continente que não tem recursos naturais. A Europa precisa drasticamente de ter acesso a matérias-primas baratas e não consegue, porque neste momento o comércio internacional está no estado como está. E, portanto, isso tem repercussões óbvias na qualidade de vida dos portugueses, dos espanhóis, dos franceses, dos alemães. Que é o quê? Estão a pagar 2 vezes mais, 3 vezes mais, 4 vezes mais por aquilo que davam como garantido e barato. E, portanto, a Europa encontra-se numa situação muito difícil, particularmente a Europa, porque face à carência de recursos naturais, pensemos, por exemplo, quem tem recursos naturais na Europa? A Ucrânia e a Polónia têm algum carvão? A Noruega é o país com maior produção de petróleo na Europa, mas não consegue dar resposta nem de longe nem de perto às necessidades energéticas europeias. A Holanda tem gás natural. O Reino Unido está a ficar sem gás natural. Está a esgotar os poços que tem. E recentemente foi descoberto gás natural na Grécia. Pronto, basicamente é isto. Mas os europeus consomem o que há neste mundo e no outro. Não é? E, portanto, o que existe na Europa não dá nem de longe nem de perto para dar resposta às necessidades. Contudo, o mundo está numa situação de tal maneira instável...
1: E complexa.
0: Complexa. Que não permite à Europa repor os níveis de estabilidade de que precisa para o normal funcionamento da sua economia. E, portanto, estamos a sentir isso na pele. Claro, e vamos sentir cada vez mais, não só no combustível, mas depois temos um modelo energético a colapsar, temos um modelo económico a colapsar, temos o contributo das alterações climáticas. Pensemos, por exemplo, no início deste ano um navio pagava à volta de 50 a 55 mil dólares para atravessar o canal do Panamá, era uma portagem, digamos assim, neste momento paga mais de 5 milhões. E porquê? Porque subitamente o canal do Panamá aumentou drasticamente o seu fluxo de trânsito, mas também porque aquela região da América Central nos últimos anos tem sofrido secas severas. E o canal do Panamá é um canal engraçado, porque é um canal que foi construído em zonas montanhosas e que utiliza eclusas, basicamente mini barragens, que abrem e fecham para permitir passar um navio de um nível mais baixo para um nível mais alto e de um nível mais baixo para um nível mais alto. E utiliza o quê para fazer isso? A água de um lago que está ali próximo. Ora, o lago desceu drasticamente. Não está seco, mas desceu drasticamente. E, portanto, em vez de conseguirem passar 10, 20, 30 navios por dia, estão a passar uma fração disso. Não é? E tem consequências. Tal e qual como, por exemplo, o rio Paraná. Na América do Sul, a Argentina é um dos maiores produtores cereais do mundo e escoa a sua produção através do Rio Paraná, do Rio da Prata. Mas, uma vez mais, esse fenómeno de

0: seca tem-se verificado nos últimos anos naquela região. Quando se verificou, há coisa de talvez 3, 4 anos atrás, foi necessário reduzir substancialmente a tonelagem dos navios para eles não encalharem no rio. Portanto, um navio que levava 100, 200 toneladas de trigo para escoar para os mercados internacionais, subitamente passa a levar 10 toneladas. Isto tem um custo, porque o custo da travessia, o custo de funcionamento do navio mantém-se, mas só consegue levar um décimo daquilo que levava agora. Portanto, o preço do cereal aumenta 10 vezes para conseguir pagar aquilo que levava anteriormente. Isto é um exemplo, mas é realmente um cenário de grande complexidade e não há forma de encontrar resposta para isto. Porquê? Porque as pessoas têm necessidades imediatas e as respostas que podem ser encontradas para estas necessidades imediatas não existem. São respostas a longo prazo.
1: Havia aqui uma outra questão que eu, entretanto, ia deixar mais para o fim, mas como tu acabaste de tocar aí, o teu negócio de jardinagem, de agricultura, tem-te demonstrado também alguma desta dificuldade internacional de comercialização dos produtos, por exemplo, em termos de alimentação. Digamos, nós neste momento temos bananas que são produzidas provavelmente na América do Sul, compramos batatas que são marroquinas, compramos, sei lá, só aqui alguns exemplos, mas existe esta globalização completa daquilo que comemos, muitas vezes perdendo a qualidade, efetivamente. Mas uma das políticas que tem sido adotada é precisamente a questão dos mercados curtos, portanto, de tentarmos comer produtos que sejam mais locais, que não exijam, porque também mesmo a questão das alterações climáticas é um dos fatores que complexifica mais estas todas estas coisas. Portanto, existe aqui uma reação em cadeia, não é? Portanto, como estavas a falar, as alterações climáticas complicam o transporte, mas ao mesmo tempo o facto de haver muito transporte também complica as alterações climáticas. Portanto, acaba por ser aqui uma bola de neve, mas todo este sistema e a complexidade destes diversos sistemas que funcionam em cima uns dos outros e muitas vezes com muitas codependências, que nós nem sequer nos apercebemos. Por exemplo, a questão dos combustíveis é claramente funciona também por aí, não é? Precisamos de combustíveis para transportar estes produtos todos de um lado para o outro. Portanto, eu acho que a questão, sobretudo, é vamos ter que fazer uma regressão em termos civilizacionais para que as coisas funcionem.
0: Então,
1: eu não sei.
0: Tocaste aí num ponto. A minha tese de mestrado, curiosamente, foi sobre agricultura.
1: Ok.
0: Eu fui estudar um fenómeno que se chama land grabs. São assambarcamento de terras agrícolas, e não só, na América do Sul. Que é um fenómeno que se verifica, enfim, nos países menos desenvolvidos, já há vários anos, há bastantes anos. Em muitos casos por empresas ocidentais, europeias, americanas e por aí fora, mas não só. E tudo isso é feito recorrendo à construção de um discurso de que é necessário. Porque é necessário para os países locais, porque é investimento e eles precisam de investimento, e é necessário para os países receptores das exportações, porque estamos realmente a garantir produtos a baixo preço. Daí, por exemplo, grandes receios que existiam em relação ao acordo comercial entre o Mercosul e a União Europeia. Basicamente, a partir do momento em que os produtos sul-americanos mais baratos entrarem no mercado europeu, vamos pensar o que será dos agricultores polacos ou dos franceses. São, enfim, Polónia, Itália, França, Alemanha e Espanha são as maiores potências agrícolas europeias. Mas enfim, foi uma área que eu estudei e claro, a segurança alimentar internacional é uma coisa que é dada por garantida, porque todos os dias há pão na prateleira do supermercado, todos os dias há fruta e por aí fora. A pandemia devia-nos ter ensinado uma lição.
1: Mas não nos ensinou.
0: Não nos ensinou, porque continuamos a dar a alimentação como garantida. Aliás, na maior parte dos casos nós nem sabemos de onde ela veio e as condições em que ela foi cultivada. Condições físicas, o espaço, o local, o clima, mas humanas também. E às vezes isso é particularmente preocupante. Eu gosto muito de chocolate, adoro chocolate, mas saber que há o risco de serem crianças a colherem o cacau na Costa do Marfim para que eu tenha um chocolate baratinho aqui na Europa é assustador. Ou saber que eu gosto muito de ananás, mas o ananás que é cultivado na Costa Rica é cultivado com uso intensivo de inseticidas que estão a poluir os lençóis freáticos e que há aldeias inteiras na Costa Rica onde há pessoas a morrerem de cancro por causa da contaminação dos lençóis freáticos e pessoas a abandonarem vilas, aldeias, porque tornou-se impossível viver lá. Eu, por exemplo, não gosto de abacate, mas o problema do cultivo do abacate no México, por exemplo, é mais um claro exemplo. Populações inteiras onde, nos arredores das produções, há casos emergentes de cancro a surgirem por causa da utilização de inseticidas. E, portanto, o consumidor devia estar atento a esta situação. Mas a segurança alimentar internacional é fundamental. Basta, por exemplo, pensar num fenómeno recente, a Primavera Árabe. A Primavera Árabe foi provocada por uma crise alimentar, provocada, por sua vez, por uma grande seca, em particular na Síria. E o problema sírio foi talvez o mais prolongado, mas foi também onde o problema teve o seu maior impacto. E um Estado fraco, como aquele que se verificava na Síria, não tinha capacidade de suportar as consequências de uma crise alimentar daquela dimensão. E claro, resultou em violência, obviamente. Agora, se queremos que as forquilhas saiam à rua, isso é uma opção que é colocada sob a consciencialização das pessoas, da sociedade civil em si e das opções políticas que são tomadas naturalmente. Quando eu sempre adorei a natureza desde miúdo, sempre cultivei a terra, sempre fiz hortas desde pequenino, desde os meus 5 anos. Lembro-me perfeitamente de pedir as primeiras sementes à minha mãe. E eu nunca pensei que um dia iria ajudar pessoas a fazerem as suas próprias hortas e jardins, em particular as hortas. E tudo começou curiosamente com uma entrevista que eu dei ao Jornal de Abrantes em 2020, em plena pandemia. E subitamente surgiram pessoas que, olha Nuno, eu tenho um terreno, podias ajudar-me. As pessoas temporariamente desenvolveram uma certa consciência de que, epá, pelo menos deixa-me ter aqui o essencial. E eu percebi que eu sou internacionalista, fiz relações internacionais, gostava de ajudar o mundo, mas não consigo. Mas pelo menos consigo ajudar o meu microcosmos à minha volta e consigo provocar uma mudança táctil, palpável. E nas palestras que eu dou, irei estar brevemente em mais uma, dia 19, na Zen Talks, numa ação. Nas palestras que eu dou relativamente à criação de hortas, é uma das coisas em que eu coloco ênfase, que é a segurança, nutrição e qualidade dos alimentos. E hoje em dia, face à instabilidade que vivemos, eu conheço muitas pessoas que me dizem: ah, isto já não compensa, isto não vale a pena, para quê? É só ter trabalho, tempo e por aí fora. Depende da forma como se pretende fazer as coisas. Mas no fundo, para mim, eu acho que as pessoas não poderiam estar mais enganadas. Para mim é urgentíssimo, urgentíssimo criar resiliência. E é isso que as sociedades não são. Temos sociedades dependentes, autodependentes, ou interdependentes, melhor assim, onde não existe resiliência, porque nós dependemos de cadeias de distribuição. Dependemos de alguém que, se estiver com bom humor, faz um determinado preço, se estiver com mau humor, faz um preço diferente. E aquilo que precisamos, acima de tudo, é comunidades resilientes. E a resiliência de uma comunidade, de uma sociedade, começa na sua base. E o modelo de produção alimentar é a base de qualquer civilização. Aliás, a maior parte das civilizações no passado, quando começaram a colapsar, foi por falência do modelo de produção alimentar. Pensemos, por exemplo, nos maias na América Central, secas prolongadas e a produção básica alimentar deles começou a colapsar. Mesopotâmia, Suméria, por exemplo, a irrigação intensiva dos solos em torno do rio Eufrates, do rio Tigre, provocou salinização dos solos. Os solos tornaram-se estéreis. Não havia já capacidade de produzir alimentos suficientes para alimentar toda a população das cidades. E, portanto, inevitavelmente isso teve consequências no passado, como nós devíamos aprender esses exemplos também. Pensemos no Egito. O Egito era o celeiro do Império Romano. Aliás, o Egito era propriedade pessoal do imperador romano, não era uma província, era propriedade pessoal do imperador romano, porque a produção de cereais do Egito era de tal maneira importante e abundante que o imperador precisava dela para garantir a alimentação da população de Roma, da cidade. E a população de Roma, sem pão e sem circo, era uma população muito volátil. O Egito já não é um celeiro. O Egito passou a ser também dependente da produção internacional, das cadeias internacionais de produção e de abastecimento. E, portanto, uma das consequências, enfim, do distanciamento temporal é o esquecimento, é a perda da memória. E vivemos numa sociedade avançada, tecnologicamente avançada, onde nunca tivemos tanta acumulação de conhecimento, mas nunca tivemos tanta perda de memória, tanto esquecimento, mesmo de factos que aconteceram há 20 anos, 30 anos, 80 anos atrás.
1: Isso não é um contrassenso?
0: É naturalmente um contrassenso, mas são as sociedades que criam contrassensos. São as pessoas, individualmente, pelas suas escolhas pessoais, que criam esses contrassensos, não é? A informação é poder. Quem tiver a capacidade de controlar a informação controla o mundo, não é? E controla a forma como as pessoas tomam decisões, controla a forma como as pessoas olham para um determinado evento, um determinado problema, enfim, a emergência de um fenómeno social. Quem tiver a capacidade de controlar a informação, de a manipular e de a reescrever.
1: Isto parece 1984, mas quem é que neste momento está a controlar a informação?
0: Depende da informação. Depende da informação. Há informação que é valiosa, há outra que não tanto. A informação está a cair cada vez mais no domínio privado. Tradicionalmente os Estados recolhiam a informação para fins securitários. Mas com a globalização os cidadãos passaram a ser categorizados em padrões de consumo. E é claro que todos os dias nós, quando estamos a navegar na internet, estamos a oferecer a nossa informação de graça.
1: E somos muito facilmente categorizáveis, não é?
0: Sim. Sem dúvida alguma. O grande ganho das empresas tecnológicas neste momento está na gestão de metadados. Está na gestão da informação em grande escala e na categorização dessa informação para fins económicos. E essa informação é vendida e passa de mão em mão, de mão em mão, de mão em mão. Eu lembro-me que quando estava na faculdade deram-me um exemplo quase inacreditável. Walmart, nos Estados Unidos. O que é que foi o Walmart? Ou talvez não, mas sim, uma grande cadeia de retalho. Que descobriu que uma cliente estava grávida muito antes dela saber.
1: Porquê? Uou.
0: Porque perceberam que a senhora, pelos seus padrões de consumo e de circulação nas lojas, claro está, informação essa recolhida através do cartão cliente, conseguiram perceber que a senhora ultimamente estava a manifestar um interesse cada vez maior em artigos para crianças, bebés, recém-nascidos, etc, etc. E, claro, essa informação é processada por um algoritmo e o algoritmo gera resultados. E automaticamente enviaram à senhora uma mensagem a dar-lhe os parabéns pela sua gravidez. Ela não sabia, mas depois foi verificar e fez o teste e realmente estava grávida. Portanto, foi um exemplo que na altura nos parecia absolutamente... Uau, já conseguem fazer isto? Hoje em dia, sim, conseguem fazer isto e muito mais.
1: Conseguem saber mais sobre nós do que nós mesmos. É isso, basicamente.
0: Sem dúvida alguma. Aliás, tens algoritmos de inteligência artificial que vão conseguir prever o que tu podes vir a ser do ponto de vista psicológico, por exemplo, no futuro, com base na análise do teu padrão comportamental, por aí fora e por aí fora. Agora, toda esta informação na mão de algumas empresas não são, não é informação. São X euros, X dólares, X, Y, o que quer que seja. E é, esta informação tem de... Esta informação está a abrir uma nova frente de mercado, digamos assim. Porque basicamente é isso. A economia de mercado funciona de uma forma quase exploratória. Já exploramos este nicho, okay, isto já não dá mais, as margens morreram. Temos de abrir aqui uma nova fileira.
1: É o consumo.
0: Continuamos.
1: É o capitalismo, consumo. Basicamente.
0: É necessário para uma economia de mercado estar constantemente a abrir novas fileiras de mercado. Caso contrário, o modelo colapsa.
1: É criar novas necessidades e nova procura.
0: Eu lembro-me que quando o Steve Jobs deu, o fundador da Apple, deu uma conferência de imprensa absolutamente estrondosa, a convidar todos os meios de comunicação que existiam para a apresentação de um novo produto que ninguém sabia o que era. E ele disse, eu vou mostrar-vos o que é. E tirou uma coisinha minúscula dentro do bolso chamado iPod. E ele disse, eu vou mostrar-vos uma coisa que vocês não sabem o que é, que acham que não precisam, e vocês vão sair daqui a achar que têm de o ter. E aconteceu. E o iPod foi um sucesso de vendas. Criou novas necessidades.
1: As maiores inovações tecnológicas mais disruptivas são precisamente isso, não é? A criação de uma necessidade que as pessoas nem sabem ainda que têm.
0: Sim, sim, sim, sim. Sem dúvida alguma. Aliás, há 10 anos atrás ninguém achava que precisava de inteligência artificial, não é? Ninguém achava que precisava de um telemóvel que tivesse a capacidade de identificar objetos e imediatamente apresentava uma série de informações em relação àquele objeto, não é? E, portanto, sem esta criação de mercados... O modelo colapsa e satura-se. E neste momento a área tecnológica é a nova fileira que está a ser desbravada. E este novo mercado tecnológico é impossível sem a recolha de dados das pessoas, dos consumidores. É totalmente impossível. É quase estar a querer trabalhar com um comando de televisão que não tem pilhas para trabalhar. Não vai fazer nada à televisão, o comando. Apesar de estar lá e apesar de parecer ser muito interessante e muito funcional e por aí fora. Mas sem esta informação individual de cada pessoa, não funcionará.
1: Isto levanta-me aqui uma questão. Por estes dias, a revista Visão traz alguns pensamentos, algumas reportagens, artigos sobre inteligência artificial. Ontem, precisamente, um dos artigos que compara um modelo americano de inteligência artificial com um modelo chinês, em que um é pago e em que o outro é gratuito. Mas nós devemos desconfiar sempre dos modelos gratuitos, não é verdade? Porque se eles são gratuitos, algum tipo de pagamento lhes estamos a dar. Por outro lado, a Europa aqui no meio também que é quase mais o consumidor do que algum tipo de produtor. Portanto, temos aqui toda uma nova realidade. Por um lado, em termos dos próprios dados, como estavas a falar, e de eventualmente os modelos gratuitos estão, o que nos estão a fazer é de facto a trabalhar com os nossos dados e a ficar com eles e para terem também essa informação. Outros modelos que são pagos, mas que a Europa no meio o que está a fazer é consumir dos dois lados e não está a produzir coisa nenhuma. Outra vez.
0: É curioso que temos assistido à construção de um discurso assente na ideia de que a Europa está desprotegida e que, particularmente ao nível dos compromissos que a Europa tem com a NATO e por aí fora, e que a Europa tem de reforçar a sua defesa. E o que é curioso é que na era da cibersegurança andamos a gastar dinheiro com canhões, com tanques de guerra, e com equipamento militar que vai estar obsoleto daqui a 10 anos, porque o futuro do conflito é cibernético, é híbrido, é pouco convencional, digamos. E, portanto, neste momento, a maior vulnerabilidade da Europa não é se tem mais mísseis que a Rússia ou os Estados Unidos ou não, ou se tem mais tanques ou mais aviões. A maior vulnerabilidade é a dependência tecnológica. A Europa tem grande capacidade de produção tecnológica, mas a Europa levou muito a peito a tese do Fukuyama, o fim da história.
1: E o último homem.
0: Levou muito a peito, que é basicamente o quê? Bem, o nosso modelo triunfou, civilização ocidental é superior a qualquer outra, triunfou, e ela é de facto tão boa que ela naturalmente se vai estender a todo o mundo, vai globalizar-se, e portanto vamos todos comportar-nos da mesma maneira, vamos todos cooperar da mesma maneira.
1: E o percurso é linear, portanto vamos todos caminhar para ali.
0: Exatamente, o percurso é linear, teremos todos o mesmo destino. Para que apostar em indústrias nacionais? O que interessa neste momento já não é ter produção estratégica. O que interessa agora, que o mundo acalmou, é providenciar melhor qualidade de vida aos nossos cidadãos através de melhores preços. Melhor consumo, mais qualidade de vida, mais lazer. Portanto, vamos comprar energia barata aos russos? Vamos comprar tecnologia aos americanos porque é mais sofisticada e mais barata que a nossa? Vamos comprar manufaturas chinesas porque chegam cá a um preço que é tão bom que nem nos preocupamos em reutilizá-la, é usar e deitar fora. A Europa agora está a colher as consequências disso. Não tem autonomia estratégica a nível industrial, a nível tecnológico e a nível da defesa. Não tem. E ao nível dos recursos, que também não tem. E portanto é esta a grande encruzilhada em que a Europa está. E os consumidores e os cidadãos europeus ainda não interiorizaram este cenário, porque esta mensagem ainda não lhes foi dita na cara. E a dizer, meus amigos, a Europa não pode continuar a viver como viveu, porque as condições que se verificaram para, de alguma forma, garantir a qualidade de vida que vos foi proporcionada já não existem. E, portanto, estão disponíveis para sacrifícios? Porque é preciso cortar em apoios aqui, subsídios ali, não é? Para relançarmos o quê? A nossa indústria, para investir em desenvolvimento tecnológico próprio, garantir a nossa segurança. Epa, espera lá. E o modelo social? E o Estado Social? Pois também não garantimos.
1: E as energias verdes?
0: Não há dinheiro para tudo. As energias verdes? Andamos a correr atrás do tempo. Mas é mais um discurso que está a ser construído. E eu dou-te dois claros exemplos. Porque é que andamos a correr atrás do tempo? Em 1972, o Clube de Roma publicou uma coisa absolutamente deliciosa chamada Os Limites do Crescimento. E esse relatório ainda hoje é analisado. Porque ele fez quase futurologia, gráficos que mostravam exatamente o que é que iria acontecer se a tendência de consumo se verificasse. E foi quase literalmente a acertar no alvo. E o que é que este relatório dizia? Bem, regressemos à essência daquilo que a economia é. O que é que a economia é? A economia não é mais do que a gestão ou uma tentativa de dar resposta a necessidades ilimitadas com recursos limitados. Logo aí está o paradoxo, não é? Portanto, o que é que nos diz o relatório dos limites do crescimento? Não há recursos que cheguem para sustentar os níveis de crescimento que são exigidos para manter a qualidade de vida que as pessoas esperam se continuarmos a consumir desta maneira. Isto foi nos anos 70. Foi há 50 anos atrás. E os governos disseram, espera lá, mas o nosso modelo económico e o nosso modelo de bem-estar assenta na exploração de recursos naturais de forma completamente predatória, sem preocupações com o ambiente, e agora... Não, isso vai nos custar votos, isso vai custar crescimento económico, vai custar qualidade de vida, as pessoas vão sair à rua e vão derrubar governos, vão derrubar regimes. Deixem-se estar, isto não há de ser nada. Desde a década de 70 também, as grandes petrolíferas americanas, e foram elas, curiosamente, elas próprias encomendarem estes relatórios secretamente, ninguém sabia deles, pretendiam saber as consequências do consumo de combustíveis fósseis para o meio ambiente. E os cientistas foram claros, meus amigos, o consumo desmesurado de combustíveis fósseis vai provocar alterações climáticas. Oi, mete na gaveta e esconde. E o que é que aconteceu? Só em 87 é que se falou pela primeira vez em alterações climáticas no Congresso americano. Mas nada se fez desde então. E portanto, agora está-se a correr contra o tempo, mas sinceramente já não há muito que se possa fazer.
1: Pois, e o nosso tempo, infelizmente, também está a acabar, porque nós tínhamos aqui conversa para mais umas quantas horas. Acho que temos de pedir autorização para podermos voltar novamente. Obrigada, Nuno.
0: Obrigado.
1: Foi aqui uma conversa bastante interessante e uma análise muito, muito profunda e que é imperativa fazer, mas que com certeza teremos que voltar a fazer no outro dia. Muito obrigada.
0: Com muito gosto. Obrigado a todos.
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6: E juntos vamos ouvindo grandes músicas nesta tarde de sábado.

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0: Muito boa tarde, bom fim de semana com a sua rádio.
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0: Bom fim de semana, seja muito bem-vindo à Rádio Tágida.

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0: E assim vai acontecendo mais uma tarde, sempre com boa música aqui na Tágida.
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viva! Estou de volta! O Rui Cardoso aqui com mais uma emissão do Legendado em Português, mais duas horas de música da expressão portuguesa aqui a fazer de vos companhia. E é muito bom estas duas horinhas que passamos juntos aqui todas as semanas. Vamos então começar com a música de expressão portuguesa aqui na nossa emissão de hoje e as nossas rubricas habituais também vão estar presentes. É assim, o Legendado em Português. Bom dia, boa tarde ou boa noite. Um grande abraço a partir daqui dos estúdios.

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0: Já demos então assim o arranque para mais uma emissão do Legendado em Português e assim já estamos a adiantar também aqui o nosso ano de 2026. Sim, porque isto vai andando, a gente não dá por ela, daqui a bocadinho já é primavera, depois vem o verão, mas agora está fresquinho, não é? Pois é, pelo menos aqui em Terras Lusas está fresquinho, mas acho que pela Europa toda o frio anda a fazer desde ela. Ora, pois então, por aqui as nossas emissões continuam calientes porque estamos sempre juntinhos à volta da tua rádio e com as nossas mensagens. O João de Santarém diz-nos: olá Rui, sempre ligado ao Legendado em Português, a seleção de hoje está mesmo no ponto. Ainda estamos só a começar, João, mas obrigado pela tua mensagem. 967-505-645, linha aberta para falares comigo aqui no Legendado em Português.
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1: E porque é preciso ter a nossa saúde em grande atenção para que possamos andar sempre da melhor maneira possível. Portanto, ao sinal de uma gripe, de uma constipação, de qualquer coisa, é melhor ser sempre em conta qualquer sinalzinho que seja assim fora do normal, não é? Portanto, agora um minuto de saúde aqui, muito rapidinho, na nossa emissão.
2: Está no ar um minuto de saúde aqui na tua rádio. Às vezes achamos que temos fome, mas o que sentimos é só apetite. Sabes qual é a diferença? A fome é uma necessidade física. O estômago dá sinais, o corpo precisa de energia. Já o apetite é mais emocional ou sensorial. É vontade de comer algo específico, mesmo que o corpo não precise. Aprender a distinguir os dois ajuda a fazer melhores escolhas e evita o chamado comer por impulso.
1: Passamos então um minuto de saúde e na apresentação da rúbrica que o Rui Cardoso andou aqui meio aos papéis e tal, acho que estou com um problemazinho de falta de memória. E então no Luxemburgo, o Tiago aqui fora, mas sempre ligado ao Legendado em Português, grande companhia no dia-a-dia, neste caso é uma vez por semana, mas ela pode ouvir, não é, em podcast, várias vezes faz um montinho e depois ouve vários Legendados em Português. Bom dia para o Tiago. Se for esse o caso, mas é um bom dia sempre, não é? Nós por aqui vamos continuando com mais musiquinha boa a fazer-nos companhia.

0: Espero que a emissão de hoje esteja a ser do vosso agrado. Eu, por mim, está a correr da melhor maneira, porque sei que vocês, eu estou a vê-los, vocês estão aí desse lado no FM, ou através da internet, a ouvir sempre a emissão do Legendado em Português. É a nossa rodinha de amigos todas as semanas durante estas duas horas. E pronto, vem um pequeno bloco de comerciais, mas eu volto já a seguir.
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0: E como prometido é devido, aqui estou eu de volta para continuar aqui na nossa emissão de hoje. Vamos continuando com mais música. Neste caso é música que nos chega do outro lado do Atlântico e quem nos traz a música e a explicação sobre o intérprete e a música é o Cláudio Canadá. A MPB vista por Cláudio Canadá, agora aqui no Legendado em Português.
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2: Olá, Rui Cardoso e amigos do Legendado em Português. Olha o Cláudio Canadá de volta aqui com a nossa rúbrica semanal, trazendo mais um grande nome da música brasileira como você nunca viu. Muito bom, não é? Poder conhecer os nossos artistas, ouvir as suas histórias e também boa música no Legendado em Português. Vamos também abordar a Maria Isildinha. Você se recorda da Maria Isildinha? É uma cantora da boa música brasileira, mais conhecida por Zizi Posse. Ela é mãe de uma outra cantora, a Luísa Posse. De formação musical erudita, dos 5 aos 7 anos de idade, ela estudou piano e canto. A artista consolidou-se como uma nobre cantora popular através de sucessos atrás de sucessos. É uma das mais simpáticas e queridas cantoras do meio artístico brasileiro. Zizi também obteve êxito interpretando sucessos da música italiana. O amor vem para cada um com Zizi Posse, do original de George Harrison, Love Come to Everyone. Esta foi a canção que eu escolhi da Zizi Posse para ouvirmos agora no Legendado em Português. Na próxima semana, eu vou estar de volta com mais um grande nome da música brasileira como você nunca viu. Um grande abraço e até lá!

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Estivemos então com a MPB vista por Cláudio Canadá. Estamos quase a chegar ao fim desta nossa primeira hora. Eu volto depois para mais 60 minutos de legendado em português aqui na vossa rádio.

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E aqui estou eu de volta para a segunda hora de emissão do Legendado em Português desta semana, e vocês voltaram comigo também aqui na vossa antena preferida, onde vocês estão sempre a escutar a rádio e, neste caso, a música da expressão portuguesa com as nossas rubricas habituais. Segunda hora, vamos então arrancar com mais música e com mais mensagens de ouvintes que já vou falar a seguir.

Vamos então a mais uma mensagem que nos chegou através do nosso WhatsApp de serviço 967-505-645. Ainda andamos lá por fora, Genebra, Suíça, quem nos chega é a Sónia. Ouvir português cá longe sabe ainda melhor. Obrigado, Rui, por este programa. Obrigado, Sónia, também pela tua companhia a partir de Genebra, na Suíça. Certamente está aí fresquinho e nós levamos mais um bocadinho de calor com esta música aqui no Legendado em Português.

0: E chegou o momento de passarmos a grandes recordações do passado, é isso mesmo. Lá vou eu mais uma vez ao fundo do baú. Neste caso vamos ficar com a Naftalina, com Rui Cardoso, para recordar um grande tema da música ligeira portuguesa.
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0: Hoje é a vez de falarmos de Fernando Farinha. Talvez poucas pessoas saibam que esta figura tão típica da cidade de Lisboa e da sua memória nasceu afinal no Barreiro, em 1928. O seu pai, barbeiro de profissão, decide tentar a sorte na capital e, com 8 anos, o pequeno Fernando vem viver para o bairro da Bica. No ano seguinte canta pela primeira vez em público no concurso Entre Bairros. Triunfante, com a alcunha logo ali ficou o Miúdo da Bica. Com 11 anos, por morte do pai, torna-se profissional do fado, para o qual foi precisa licença especial. Apoiado pelo conhecido empresário José Miguel, vai ganhar 50 escudos por noite no Café Mondego. Pela mão de Fernando Santos, jornalista e autor, entra ainda criança no teatro de revista Boa Vaela, na qual se estreia igualmente Lara Alves. Ofere 100 escudos por noite, assim ampara a família. O percurso das casas de fado será o seu destino nos anos que se seguem. Retira da Severa, Solar da Alegria e Café Latino. Com 23 anos, vai pela primeira vez ao Brasil. Aí vai estar durante 4 meses, atuando nas rádios Tupi e Record de São Paulo. Ao longo de toda a década de 50, internacionalizará progressivamente a sua carreira junto das prósperas comunidades portuguesas, sobretudo do Brasil. Em 1957 é nomeado a voz mais portuguesa de Portugal pela Rádio Peninsular. Presente na televisão desde os seus albores, Fernando Farinha participa no programa Melodias de Sempre. A década de 60 é o culminar da sua popularidade. Segundo classificado em 1961, triunfa em 62 como Rei da Rádio. No ano seguinte, vence o primeiro galardão Disco de Ouro, à frente de Calvário e de Tudela. Em 1963, ganha o Oscar da Casa da Imprensa para Melhor Fadista. Participou nos filmes O Miúdo da Bica e Última Pega. Continuou a sua carreira nas décadas seguintes, atuando sobretudo para as comunidades de imigrantes. Uma das suas facetas menos conhecidas é a sua capacidade como letrista e poeta popular. Os seus principais êxitos foram Sou do Povo, Deus Queira, Belos Tempos, Dias Contados e Menina do Resto de Chão, que vamos escutar já de seguida.

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1: Depois de termos passado mais um grande êxito da música ligeira portuguesa com o Naftalina com o Rui Cardoso, voltamos aqui à nossa programação e voltamos aqui também a Castelo Branco. Olá, Felipe, bom dia. Rui, já virou rotina ouvir o legendado em português? Nunca desilude. Ai, são vocês com estas mensagens que me deixam aqui a babar e corado, pois é. Obrigado, Felipe, pela tua mensagem em Castelo Branco. Já fui muito feliz aí também. Ah, já fui, já. Mas não vou contar.
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0: Quem tem também lugar reservado aqui na segunda hora do Legendado em Português é a Graça Cabral, com a rúbrica Em Linha com a Deco. E é com ela que vamos ficar já de seguida. Em Linha com a Deco, presença habitual no Legendado em Português.
1: Bem-vindo ao segundo espaço Em Linha com a Deco de setembro, todo ele dedicado ao regresso às aulas. Está aí o regresso às aulas e é importante planear este voltar ao ano letivo sem rebentar o orçamento da família. Claro que não é fácil, comprar todo o material escolar é complicadíssimo e é preciso ter um cuidado extremo se efetivamente os educadores, os pais, a família for obrigada a utilizar o cartão de crédito ou até a recorrer ao crédito pessoal para fazer face a estas despesas para compra do material escolar, onde estão incluídas também os equipamentos para a educação física, a mochila, a lancheira, outro tipo de equipamento especial que efetivamente é sempre sinónimo de gastos extra que na maior parte dos casos não estão previstos no orçamento familiar. Aliás, o problema começa logo aí. O consumidor acabou de regressar de férias e no mês seguinte já vai ter que pagar este voltar ao ano letivo, portanto voltar a despesas financeiras elevadas que na maior parte dos casos não têm um pé de meia preparado para a suportar, digamos assim. Por isso, se não tem outra solução senão recorrer ao seu cartão de crédito, por exemplo, ou ao crédito em loja, é essencial que tenha presente de que estamos a falar de créditos que pressupõem o pagamento de juros que são elevados. Não se pode esquecer que no mês seguinte, portanto em outubro, já vai ter de pagar a prestação associada a este crédito, o que poderá de alguma maneira desequilibrar o seu orçamento familiar. Portanto, tem que analisar muito bem se a sua taxa de esforço ainda consegue aguentar mais esta prestação. Se efetivamente não tem outra solução, claro, enfim, faça as contas de forma a que tudo consiga caber dentro dos seus rendimentos sem lhe causar uma situação de excesso ou de endividamento. Se estamos perante uma família que tem baixos recursos financeiros, é importante que saiba que há a ação social escolar. A ação social escolar é dirigida a crianças e a jovens que fazem parte de famílias economicamente vulneráveis, portanto que têm uma situação financeira muito baixa, muito reduzida e que têm um conjunto de despesas como, por exemplo, o material escolar, a alimentação escolar, muitas vezes até o transporte e visitas de estudo cobertas pelo uma comparticipação económica, a que é chamada a ação social escolar.

0: os encarregados de educação devem informar-se no estabelecimento de ensino sobre todas as condições de acesso a este recurso, a esta compensação, e mesmo que seja uma situação provisória, enfim, uma situação de doença ou uma situação de desemprego temporário, é importante perceber que há soluções. Também deve consultar o site da Câmara Municipal da sua região, uma vez que alguns municípios oferecem kits escolares aos alunos das escolas da sua área, e que incluem muitas vezes o material escolar. Já sabe que os manuais escolares são gratuitos através da plataforma Mega. Se não tem ainda o voucher para levantar os livros, deve aceder o mais depressa possível a essa plataforma Mega, M-E-G-A, para receber esse voucher, esse vale para levantar os livros escolares sem ter que pagar. Isto, obviamente, naquilo que diz respeito ao ensino obrigatório, do primeiro ao 12º ano. Viva o regresso às aulas com equilíbrio financeiro. É o conselho, enfim, a recomendação que a DECO dá a todos os consumidores, desejando um ótimo ano letivo para todos os mais jovens. Até breve.
1: Uma simpática colaboração que já dura há anos aqui no Legendado em Português é a Graça Cabral com Em Linha com a DECO, que todas as semanas nos faz companhia com uma sugestão, mais uma dica que só a DECO sabe dar. Então, abraços e beijinhos para todos vocês que estão aqui na nossa sintonia.
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hora do adeus. Pois é, chegamos ao final de mais uma emissão do Legendado em Português. Para a semana a mais, tenham uma semana fantabulástica, sempre na companhia da vossa rádio. O Rui Cardoso marca a presença de hoje a uma semana, então, para mais duas horas de Legendado em Português. Sejam felizes e, sobretudo, façam alguém feliz.

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4: A todos muito boa noite. É um grande prazer tê-lo em termos de sintonia. Nós cá estamos de volta para mais um Meia-Noite e uma Guitarra. Estamos aqui todos os sábados entre as 23 e as 24.

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2: Boa noite, bom sábado, seja muito bem-vindo. Está no ar Meia-Noite e uma Guitarra, com Aníbal Almeida, até às 24 horas.

0: O fado na Rádio Tágida chegar a todo o mundo em radiotagide.pt. Muito boa noite. Eu sou o Aníbal Almeida e desejo-lhe um excelente fim de semana.
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0: 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Comigo, Aníbal Almeida. Desejo-lhe um excelente fim de semana.
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Boa noite, bom sábado, seja muito bem-vindo. Está no ar Meia-Noite e uma Guitarra, com Aníbal Almeida, até às 24 horas.

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4: Olá, seja bem-vindo às madrugadas da Rádio Tágide. Eu sou o Marco Pereira e estou consigo na Rádio dos Bons Velhos Tempos. Bom fim de semana.

0: Que bom que é recordar grandes músicas e melhor ainda é recordá-las consigo. Boa noite, seja bem-vindo. 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

0: Olá, eu sou o Marco Pereira e estou consigo aqui nas madrugadas da rádio até às 4 da manhã em radiotágido.pt. Boa noite, faça-me companhia aí desse lado.
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0: Se a sua vida tem uma música, pode ter a certeza que a qualquer momento a vai ouvir aqui na Tágide. Espero que a playlist que escolhi para esta noite seja mesmo do seu agrado. Deixe-se ficar desse lado connosco.

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0: Juntos, nas madrugadas da rádio, vamos ouvindo as músicas que nos marcaram a vida, que nos fazem recordar outros tempos e que em alguns casos até nos acelera o coração. E isto só a Tágida lhe dá a ouvir. Tenha uma boa noite.
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0: Boa noite. Seja bem-vindo às madrugadas da rádio em radiotágido.pt. Eu sou o Marco Pereira e tenho muito gosto em fazer-lhe companhia até às 4 da manhã. Fique por aí comigo.
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4: Da meia-noite até às 4 da manhã, na rádio dos bons velhos tempos, passam todas as músicas da sua vida. Obrigado por estar aí comigo. Tenha uma excelente noite e um grande fim de semana.